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1: Nove horas e 28 minutos aqui na Primeira Cidade do seu rádio. Um abraço todo especial aqui para minha amiga Solange, curtindo a programação lá em Presidente Kennedy. Obrigado pela sintonia a todos aí de Kennedy. Um abraço também para minha amiga Catarina, deixou a dica musical, pediu aqui a música A Janela também. Na sequência você vai curtir, tá bom, minha amiga? Obrigado pela sintonia e também pela participação e a dica musical. Clima tempo segundo café para essa sexta-feira. Na sexta-feira, o sistema de alta pressão atmosférica mantém as condições favoráveis ao tempo firme e inibe a formação de área de instabilidade por boa parte do estado. Um aumento de nuvens e pressão de chuvas rápidas a partir da tarde na região sul do Caparaó e também Serrana. Na Grande Vitória e nas demais áreas não há previsão de chuva. Clima esfria um pouquinho, né? Grande Vitória, a mínima 19, máximo de 29 graus. Na região sul, nas áreas menos elevadas, a mínima 18 e máximo de 30 graus. E nas áreas mais altas, a mínima de 16 e máximo de 27 graus. Na região serrana, a mínima 16, máxima de 26 graus. Clima tempo segunda, o Icapé para essa sexta-feira. Então, o clima vai estar muito bom, hein? Abrindo a nossa última sequência. Romântico.

0: 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Fechando minha participação de hoje aqui com as curvas da Estrada de Santos. Muito obrigado pela sua sintonia, pelo carinho, audiência. Quinta-feira que vem tem mais. Anote aí na sua agenda todas as quintas-feiras a partir das 8 da noite. Temos esse encontro aqui com o nosso rei Roberto Carlos pelas ondas da cultura. Você que é fã, você que gosta de curtir uma boa música, é na sintonia certa. Vou ficando por aqui, volto agora só segunda-feira, se nosso bom Deus permitir, com acordando com o nosso Noite de Amor, né?
1: Preciso de ajuda.
0: Tenha um ótimo final de semana. Tenha uma semana abençoada. Fique com Deus. Até segunda. 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Fique com Deus e até segunda. Tchau, tchau.

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0: O dia amanheceu e o Senhor, meu Pai, permitiu-me mais um dia de vida. Permitiu que, mais uma vez, eu pudesse estar aqui aos seus pés, dialogando, pedindo, agradecendo. Transformai meu coração, Senhor, transformai a minha vida. Lavai-me com seu preciosíssimo sangue para que eu seja um novo ser. Afastai de mim as tentações do pecado. Confortai meu coração quando estiver atribulado. Na angústia seja o meu refúgio, na dor o meu remédio. Abra meus olhos, Senhor, para que eu consiga vê-lo na pessoa dos meus irmãos. Que no meu dia a dia eu possa ser para cada um deles o reflexo do seu amor. Permite, meu Pai, que a partir deste momento eu possa ser mais e mais o portador de suas palavras para todos os que comigo convivem.
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0: Sexta-feira, meu. Bora trabalhar. Oi.
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0: Alô, alô, alô, alô, Castelo, bom dia, sul do estado do Espírito Santo. Parte do estado do Rio de Janeiro, Minas Gerais, a nossa querida região serrana, meu, aí. Primeiro tempo desta sexta-feira, hoje até às 8 da manhã, tocando muitas músicas, informações, levando até vocês muitas, mas muitas alegrias. 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Canal aberto, pode ligando 3542-1017, dentro da nossa programação. No WhatsApp é o 28-3542-1017. Excepcionalmente, daqui a pouquinho, às 6 horas, a oração com Regina Vidigal, hein? Tá aí. Às 6h30, vamos falar direto com de Vitória, né? Com a cotação do Horto Grandeiro, com o nosso pesquisador de preço, nosso amigo Érico. Oi!

0: você da Polícia Militar, da Polícia Civil, os nossos vigilantes, pra você, policial penal, polícia, agente penitenciário, pra você, dona de casa, já levantou, fez o cafezinho, agora tá fazendo aquele delicioso almoço. Pra você, caminhoneiro, pra você, taxista, motorista de ônibus, pra você da van que estão transportando o futuro do Brasil, as nossas crianças, para as nossas professoras. E pra você do Corpo de Bombeiros, do SAMU, a PRF, a PRF é Polícia Rodoviária Federal, Policial Federal. E pra você, padeiro querido, caprichando nos pãezinhos, pra você que tá dando aquelas primeiras vassouradas nas avenidas dos nossos municípios, fazendo aquela coleta, recolhendo as listinhas aí, olha. Hoje tem farofa pra todo mundo, hein? Para os nossos médicos, médicas, enfermeiros, enfermeiros, funcionários dos hospitais, os nossos enfermos, bom dia. E pra você que está acordando agora, bom dia. Pra você que está agarradinho na teta da vaca, tá abrindo seu barzinho agora, sua lanchonete. Vamos começar esse primeiro tempo maravilhoso, porque agora já são 5 horas, quase R$7.
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2: Compadre, é assim mesmo aqui comigo. Vamos nessa aqui. 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E oi! Vamos lá no WhatsApp, Zé Augusto. Assim, vamos aqui, geneno, hein, carinem aqui, assim, ó. Bom dia, radialista aí, fala pra
3: nós. Bom dia, radialista. Te desejo uma ótima sexta-feira, um bom serviço, valeu? Um alô para todos os ouvintes valeu, que estão tá ligados na 101,7, valeu? Dá um alô aí, ó, pra todos os Vicente, lá em Fruteiras, valeu? Lá em Vargem Alta, todos os ouvintes aí.
2: Valeu,
3: todos os ouvintes aí, valeu?
2: Tá valendo, bom dia, meu amigo José.

0: É Adão Polonini. Oi!
1: Bom dia, Dagoste. Bom dia, cultura. Ô Zé, Geronil já tá acordado. Juninho Marinho tirou uns mil de leite hoje. Mandando pra Juninho Marinho, tá agarrado na teta.
0: Ê, Juninho Marinho!
1: Ele já tá acordado também. Ele
0: tá
1: já vai
0: acordar agarrado na teta da vaca.
1: Tá bom, valeu, um abraço pro valeu, toda a galera aí.
0: Um abraço aí. Alô, Jardolinho do Sansão, vem aí pra mim.
2: Ô, José Augusto, é o Demacareta Pingadeira aqui. Como é que tá, meu companheiro? Beleza. Ô, Sônia, tá ligando pro canto, Sônia? Vamos levantar, vamos acordar. Leleão Maione, Rama Zuco, Zébio, Cana Brava. Vamos pular, virar pro canto, não. Acabamos de beber pra nós aí, Augusto. Sextou, vai aqui tomar banho.
0: Sextou, tamo nessa aí. Bom dia, Zé Augusto, que Deus abençoe grandemente neste dia. Hoje na Alice, hoje a Alice está maior, aniversário natalício de, olha, Dona Zilda Vargas, salve. Aí, Dona Zilda. Bruna Pardini Vargas, ali a prima e afiliada. Eduarda Monteiro, desejo a todas elas muita saúde e paz. E nossa amiga, olha só, né? Aí, ó. Quem tá falando conosco aqui é ela mesmo. Ô, Saide, parabéns aí, meninada. Tudo de bom pra vocês aí, muita saúde. Deus abençoe sempre muitos e muitos anos de vida. Tá legal aí? Vamos nessa comigo aí. É, gente, é aniversário hoje.
3: Bom dia, José Augusto.
0: Bom dia.
3: Sou João Batista Alonso, defensor da Pestalozzi, Geraldo Monteiro.
0: Bom dia.
3: Que a minha mãe é bonita aí, meu amor. Bem bonita, meu amigo. Tchau, obrigado.
0: Nada,
3: deixa eu cair.
0: Quero apresentar
3: todos que moram em Geraldo Monteiro, moram no interior, moram em Castelo, no sul do estado todo.
0: Certo.
3: Pra você, todos os locutores da Rádio Cultura. Tchau, obrigado.
0: Obrigado, amigo. Aí, olha quem chegou. Ó, olha quem chegou aqui, hein? Ó.
2: Bom dia, meu amigo José Augusto. Popular Farofeiro, mandava pro meu amigo Zadão, a missão será alta, meu amigo Mauro Felipe, pra minha amiga Rosa.
0: Hora que você falar o seu nome!
2: Muda a música, caminhão de mudança.
0: Ei, tchau, obrigado. Tchau, obrigado. Olá! Quem é?
4: Bom dia, seu Augusto, tudo bem?
0: Bom dia.
4: Aqui é Tânia Viana de Souza, do IP. Manda um alô especial pra mim hoje, que estou fazendo aniversário.
0: Tânia
4: e fala pro Mário fazer uma oração também pra mim, tá bom? Fala pro Mário que eu mandei um grande abraço pro nosso amigo.
0: Tudo de bom aí, Tânia, tudo de bom, muita saúde, Deus abençoe sempre, muitos e muitos anos de vida, tá bom, Tânia? Se tiver um pedacinho de broa aí, já sabe, né? Pode mandar pra cá que a família agradece. Enquanto você tá por aí, olha, eu vou ali tomar um delicioso cafezinho campeão, você vem comigo? 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
0: Aqui na primeira aça, 5 horas R$ 28. Estou voltando já.

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2: Compadre, 5:36. Daqui a pouquinho, às 6 horas, a oração com Regina Vidigal, né? Uma vez que o Mar hoje não pôde comparecer, né? Por motivo de força maior. Aí, tá bom? Comigo, meu irmão. Aí, sim. Oi, bom dia, Zé Augusto. Esse é Adão Polonini, é assim mesmo que funciona. Oi.
3: Zé, bom dia, Zé Augusto. É, eu quero mandar feliz aniversário aqui pro Branco, que hoje tá fazendo aniversário, e essa amiga aí que tá fazendo aniversário hoje. Tudo de bom pra ele e pra ela também. E pra todo mundo. Pra todo mundo que tá fazendo aniversário no dia de hoje. Que Deus abençoe. Deus que abençoe cada vida das pessoas que tá fazendo aniversário hoje. E eu quero que você torne o nosso aparecido pra ele. Pra ele que tá fazendo aniversário hoje.
2: Fica com Deus. Eita aí, beleza.
3: Eu também vou mandar um xará lá de Aracuí pro esposo dele, que agora tá virando pro canto.
2: Tá legal. Tá legal, né? Ô Saide, as aniversariantes, olha. É a dona Zilda de Vargas Salve, né? Mãe da Zé, mãe da Saide. A Bruna Pardim de Vargas, né? Isso aí, olha. Eduarda Monteiro. É, Saide. O Rona hoje vai fazer a festa aí. Eu vou participar. Eu quero participar dessa festa aí. É, Rona. Ali, tem mais aqui, tem sim, senhores. Ó, gente, o WhatsApp não pode passar dos 30 segundos, hein? Beleza?
4: Bom dia, aqui é o Alexandre Paraquedista, quero mandar um abraço a todos de Montelegre, Pacotuba, Pedra Lisa, Campos Elísio, Retiro, Geral.
2: E passando de 7...
4: Mandar um abraço pro meu amigo, eterno amigo, Tonho Alves, Ronaldo Pelanca, Ronaldo da Galinha, meu amigo pastor, minha amiga, tia Zeli, tia Elisete, tia Maria Lorinda, tia Gabriel, tia Maurílio, e vamos que vamos, hein? Minha esposa viu, não pode esquecer, vamos que vamos, hein? Sextoa!
2: Ei, Chico Melo, como é que é, Chico? Nosso amigo Renato Luzor, né? O Jajá, sempre ligado conosco aí, olha. Nossa amiga Luiz Sadir de São Caetano, Rio Novo do Sul. Bom dia, bom dia! Oi!
5: Bom

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Daqui a pouquinho, às 6 horas, a oração com Regina Vidigal, hein? Daqui a pouquinho. Oi, temos também aí, olha, aquela rapaziada lá em Paraguaçu Paulista, São Paulo. Frigisto Cancião, ô Frigisto. Tem o Frigisto Cancião, tem o Frei Vanderlei e o Frei Ricardo. Bom dia. É, Frigisto, olha, o Botafogo tomou a cipuada do Cinciano aqui de 6-1. Só 6-1, ai, ai, ai. Aloysio Sadir não tá nada satisfeito hoje. É, tá aí, tá. Ai, ai, ai, ai, ai, ai, ai. Beleza, Moura. Ah, a caçamba tá cheia hoje mesmo aí. Ai, Zé Augusto. Tem mais um. Oi, Sadir, anda aí. Daniel Moraes Câmara, é o vizinho. Ô, Daniel, parabéns aí pra você também. Muita saúde, Deus abençoe sempre. Muitos e muitos anos de vida aí, tá legal aí? Vamos lá. É desse jeito que funciona, né? Tá aí, ó. Rapaziada, sempre ligado conosco aí na comunidade do Benfica. É, Benfica, Mundo Novo. Nosso amigo Carlinhos Campanha ali no Mundo Novo, né, Carlinhos? Pois é, Augusto, ali no Benfica, deixando aquele abração todo especial para o meu amigo, senhor Leandro Manhago, né? Isso aí, olha, senhor Leandro. Tem aí o Hernande Campanha, o Artel, né? Isso. Tem o Pirulito, tem o Bivinho, tem o nosso amigo Toninho ali na descoberta, agarradinho na teta da vaca, né, gente? Ali no Benfica tem o Afonso também, a rapaziada ligada aí, olha. Meu amigo Lastênio e o Gilson Alves também, sempre ligado conosco aí. Obrigado pelo carinho, por essa gostosa sintonia. Eu vou passear agora lá no sítio do vovô.

0: veio aquele cafezinho campeão maravilhoso, o Evandro, né? Também, Evandro, também já tomou um cafezinho comigo hoje aqui. Beleza, pura. Bom dia, Zé Augusto. Eu sou o Brian Tedesco. Toca uma música aí bem bonita daqui a pouquinho, tá bom, né? É, manda para o Gilberto de Alto Monte Alverne. Legal, hein? Legal. Quem vem cá? Mais um aí. Oi.
1: Alô, Zé Augusto, bom dia. Eu moro aqui de Tombos, Minas Gerais. Tá bom?
0: Oi,
1: um abraço aí. Ótimo final de semana pra vocês aí. Valeu. Tombos. Todo dia ligado à cultura, tá bom?
0: Tombos, Minas Gerais. Todo dia
1: ligado com vocês aí, tá bom? Pode um abraço.
0: Valeu, Geraldo.
1: Tudo bom,
0: Geraldo, deixa eu ver se é Geraldo.
1: Alô, José Augusto, bom dia. É o Mauro aqui de Tombos.
0: Ê, Mauro, aquele abraço aí. Obrigado aí pelo carinho, por essa gostosa sintonia. Nosso amigo Ramon Lambranho, né? Ramon, a dona Tânia, né? Tá aí, né? Ah, tem o meu irmão guarda-roupa também que tá nessa aí, ó. 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
0: Daqui a pouquinho, 6 horas, daqui a pouquinho a oração com Regina Vidigal.
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Em nome do Pai, do Filho e do Espírito Santo. Amém. O anjo do Senhor anunciou a Maria, e ela concebeu do Espírito Santo. Ave Maria, cheia de graça, Senhor convosco, bendito sois vós entre as mulheres, bendito o fruto do vosso ventre, Jesus. Santa Maria, Mãe de Deus, rogai por nós, pecadores, agora e na hora de nossa morte. Amém. Eis aqui a escrava do Senhor, faça-se em mim segundo a vossa palavra. Ave Maria, cheia de graça, Senhor convosco, bendito sois vós entre as mulheres, rogai por nós, pecadores, agora e na hora de nossa morte. Amém. E o Verbo divino se encarnou e habitou no meio de nós. Ave Maria, cheia de graça, Senhor convosco, bendito sois vós entre as mulheres, bendito o fruto do vosso ventre, Jesus. Santa Maria, Mãe de Deus, rogai por nós, pecadores, agora e na hora de nossa morte. Amém. Rogais por nós, Santa Mãe de Deus, para que sejamos dignos das promessas de Cristo. Amém. Infundi, Senhor, com vós pedimos, as vossas graças nas nossas almas, para que nós, que pela anunciação do anjo, conhecemos a encarnação de Cristo, vosso Filho, pela sua paixão e morte na cruz, sejamos conduzidos à glória da ressurreição. Por nosso Senhor Jesus Cristo, vosso Filho, que é Deus e convosco vive, na unidade do Espírito Santo. Amém.

0: Um bom dia, José Augusto.
1: Oi, Regina, bom dia.
0: Bom dia a todos os nossos queridos ouvintes da Rádio Cultura FM de Castelo. Sextou, né? Hoje, sexta-feira. Mais um final de semana chegando para nós aí, né? Para podermos descansarmos um pouco. E nessa sexta-feira, né? O Senhor vem nos convidando, né? A estarmos mais atentos ao nosso matrimônio, como estamos vivendo, né? O matrimônio, o nosso casamento, as nossas famílias. E nesse dia de hoje, vamos já nos colocando logo agora de manhã cedo, né? Nos colocando na presença do Senhor, a nossa família, o nosso casamento, os nossos filhos. Como anda a nossa família? Como hoje está a nossa casa? A nossa casa hoje está construída em rocha firme, assim como diz o Senhor, construída na base firme. Como está a nossa casa hoje? Como está a casa do nosso coração hoje? Então, celebrando isso aí, a Semana da Família, né? Celebrando o mês vocacional. O matrimônio é uma grande vocação, né? Somos chamados, né, a viver essa missão que Jesus nos dá, né, como casados, como viver em dois, né, em uma só carne. Por isso, vamos ouvir a palavra de Deus nesse momento, pedindo ao Senhor que nos esclareça todas as dúvidas que temos sobre o matrimônio, sobre a família, sobre a base familiar. Peçamos ao Senhor a graça hoje da boa reconciliação uns com os outros. Senhor, nós te entregamos nesse momento o nosso coração. Vem nos dar todo o entendimento, Espírito Santo, para que nós possamos entender a tua palavra. O Senhor esteja convosco, Ele está no meio de nós. Proclamação do Evangelho de Jesus Cristo, segundo Mateus. Naquele tempo, alguns fariseus aproximaram-se de Jesus e perguntaram para o tentar: é permitido ao homem despedir sua esposa por qualquer motivo? Jesus respondeu: nunca lestes que o Criador, desde o início, fez homem e mulher? E disse: por isso, o homem deixará pai e mãe e se unirá à sua mulher, e os dois serão uma só carne. De modo, eles já não são dois, mas uma só carne. Portanto, o que Deus uniu, o homem não separe. Os fariseus perguntaram: então, como é que Moisés mandou dar certidão de divórcio e despedir a mulher? Jesus respondeu: Moisés permitiu despedir a mulher por causa de dureza do vosso coração. Mas não foi assim que desde o início. Por isso, eu vos digo, quem despedir a sua mulher, a não ser em caso de união legítima, e se casar com outra, comete adultério. Os discípulos disseram a Jesus: se a situação do homem com a mulher é assim, não vale a pena casar-se. Jesus respondeu: nem todos são capazes de entender isso, a não ser aqueles a quem é concedido. Com efeito, existem homens incapazes para o casamento, porque nasceram assim. Outros, porque os homens assim os fizeram. Outros ainda fizeram incapaz disso por causa do reino do céu. Quem puder entender, entenda. Palavra da salvação.

Abençoa, Senhor, as nossas famílias, né? Abençoa todas as famílias do mundo inteiro. Meus queridos irmãos, a liturgia de hoje é referente a esta sexta-feira da 19ª semana do tempo comum. Ela nos convida a refletir o tema central do Evangelho de Mateus, falando-nos do matrimônio. A gente vê na palavra onde os fariseus começam a perguntar a Jesus para tentar Jesus, né? Como sempre, os fariseus ali no pé de Jesus, né? Querendo colocar ele em prova, né? E eles perguntam a Jesus sobre o matrimônio, sobre o ponto principal. E a gente vê que Jesus responde para eles. Jesus reafirma para eles. Jesus reafirma que a vontade de Deus, ela é gerada desde a criação. Ela foi declarada desde a criação do mundo, que Deus fez homem e fez mulher. E que quando o homem e a mulher se juntam, nenhum homem pode destruir aquilo que ele uniu. Por isso hoje, meus irmãos, o Senhor vem deixando bem claro para nós que aquilo que ele une, nenhum homem pode desfazer. Nós baseamos muitas vezes uma casa. Quem é pedreiro sabe que para construir uma casa é preciso ter uma boa base. Para construir uma casa, para que ela não caia, é preciso ter um bom reforço, né? Bastante cimento, bastante brita, bastante ferragem, para que aquela casa se sustenta. E assim também, meus queridos irmãos, hoje o Senhor vem falando para nós que a base central de um matrimônio tem que ser Ele. Jesus tem que ser o centro do nosso matrimônio, do nosso casamento, da nossa família. Jesus tem que ser a rocha firme do nosso casamento, da nosso casamento, todos os dias. Meus queridos irmãos, nós vemos que quantos casamentos se desfazendo, quantos casamentos sendo destruídos, porque estão olhando muito a lei do homem. Muitas pessoas desanimam muito fácil. Muitas pessoas já perderam as forças de lutar. Eu sei que não é fácil viver a dois. Tenho 23 anos de casado e sei como é difícil um entender o outro. Mas é preciso dessa experiência, assim como o tijolo e o cimento se unem. É preciso essa paciência, esse amor, essa união para se formar uma base forte. Por isso hoje, eu não sei como você está vivendo o seu casamento, o seu matrimônio. Eu não sei qual é a dificuldade que você vive hoje. Eu não sei quais são as suas lutas hoje. Porque eu digo assim, que muitas mulheres, muitos homens, não coloco só as mulheres, coloco os homens também, muitos ainda estão lutando pro seu casamento, estão se esforçando, estão há anos tentando ali todos os dias se reconciliar, perdoando, mas muitos estão desanimados, mas muitos estão fracos. Para você que todos os dias está aí lutando, está todo dia de joelho no chão, pedindo força, que Jesus continue, meu irmão. Continue. Continue suas orações, porque o que mantém um casamento em pé é a fé, é a oração. O que sustenta o casamento, o matrimônio, é se alimentar de Jesus, é estar no Santíssimo, na presença do Senhor.
Mas eu digo para você também, meu querido irmão, você que já está desanimado, você que vai dizer para mim agora: Regina, eu tenho lutado tanto, eu já tenho sofrido tanto, já não estou aguentando mais, eu já estou desanimada. Já estou desanimada, eu faço de tudo para essa pessoa. Meu querido irmão, Jesus está com você. Jesus está com você. Jesus, Ele está nessa barca com você. Tenta mais um pouco. Luta. Luta mais um pouco. Mas como diz a palavra, se não dá certo, tenta viver uma vida em comunhão com Deus. Jesus também, Ele te ama mesmo assim, Ele te perdoa. Ele não está te culpando. Ele está olhando para suas dores, para suas feridas, e Ele conhece o seu coração. Ele conhece o seu coração, você que nesse momento está pensando: mas como é difícil, como é difícil. Eu sei que é difícil, meu querido irmão, minha querida irmã. Mas Jesus é o que te sustenta nesse momento. Jesus quer ver as famílias unidas. Infelizmente, o celular, as redes sociais têm tirado isso de nós, família unida. Estamos vivendo mais como famílias ilhadas, cada um num canto, cada um com um celular, cada um numa televisão. E a família está se destruindo cada dia mais. Meus queridos irmãos, vou deixar bem claro: o inimigo, ele não tem família. E por isso ele quer destruir a sua família. Ele quer usar as redes sociais, ele quer usar tudo aquilo que está ao seu redor para acabar com a sua família. Ele não vai querer ver você feliz, unido com seu esposo, ver seus filhos juntinhos com você. Mas você hoje precisa acordar para a realidade. Acordar e tentar salvar o bem maior, que é a família. Por isso, nesse dia especial, esse dia que o Senhor nos dá para refletir sobre o matrimônio, sobre o divórcio, se coloca um pouquinho diante de Jesus nesse momento. Se coloca dentro de você, aonde você precisa melhorar para ser uma boa esposa, para ser um bom esposo. É uma boa confissão que você está precisando. Se confessa, vai até a igreja. Você que hoje está vivendo uma segunda união, procura saber se você tem como resolver a sua situação. Você que hoje ainda não se casou, está somente juntado, procura ajeitar a sua vida, essa aliança com Jesus. Porque quando fiamos uma aliança no dedo, não é porque de sentimento, só de amor, de paixão, mas sim formamos uma aliança dentro do coração de Jesus. E ali é para a vida eterna. Até que a morte nos separa, como diz Jesus. É um amor incondicional. Talvez durante a caminhada, o amor, a paixão, não vai ser aquela paixão de namorados. Não vai ser amor pra lá, amor pra cá, benzinho pra lá, benzinho pra cá. Talvez vai mudar durante a caminhada. Porque o tempo vai passando, né? Mas eu vejo que, exemplo de meus pais, já quase 50 anos de casado, e eu vejo que ele, muitas vezes discussões existe. Muitas vezes um fala uma coisinha com o outro que desagrada, mas no final da tarde a gente sempre vê lá juntinho, assistindo a missa, assistindo o terço, e lá na cama termina o amor. Por isso, meu irmão, hoje é dia de amar, é dia de perdoar uns aos outros. Casamento é feito para viver junto. É uma grande vocação, é um grande sacramento, é uma missão. Por isso peçamos ao Senhor hoje a graça da reconstrução dos nossos casamentos. A graça de reconstruir, de voltar ao verdadeiro amor de
de namorados. Casamento, temos que ser verdadeiros namorados. Temos que namorar. Temos que dizer eu te amo um para o outro. Não podemos deixar virar rotina. Por isso, você que é casado hoje, diga eu te amo para sua esposa. Esposa, diga eu te amo para o seu marido. Não vivam brigados. Não deixam que o demônio entre no casamento de vocês. Se perdoe e se ame todos os dias. Jesus lhe deu essa missão. E essa missão é para ser cumprida. Amém, Senhor. Muito obrigada, Senhor.

0: José Augusto, nesse dia de hoje, celebrando a família. E aí, temos aniversariantes?
1: Sim, Regina. Alguns aniversariantes aí desta quarta, desta sexta-feira, dia 14. É, tá aqui comigo assim, cadê você? Ai, achei. Achei.

0: Olha, completando mais um ano de vida aqui, olha, é a Valquíria Fernandes Machado de Oliveira, de Santa Clara, Estrela do Norte. Temos aqui, olha, é Daniel Moraes Câmara, a dona Zilda de Vargas Salve, a Eduarda Monteiro, a Bruna Pardim de Vargas, né? Tainá, Tânia Viana do Correio do IP, e os meus amigos aqui, olha, completando 22 anos de casados, o Antônio Vinco e a Emanuele Bernabé Bose Vinco. Aos nossos aniversariantes, paz, saúde e que Deus abençoe sempre.
1: Que Deus abençoe todos os nossos aniversariantes, nossos ouvintes. Meus queridos irmãos, vamos para os avisos da nossa paróquia. Domingo agora, dia 16/8, Santa Justa, 7h. Missa em Pedregulho, 7h. Água Limpa, 9h. São Cristóvão, 9h. Mamona está em festa de São Roque. É missa 10h30. Monte Alverne, 11h. Apenino, 11h. Terça-feira, dia 18, estamos em festa na comunidade de Santa Isabel, Santa Ezequiel Moreno. Terá missa 19h. Lembrando que o tríduo começa dia 16 agora, próximo domingo, todos os dias até terça-feira, às 19h, com o Santo Terço. E quarta-feira, a missa às 19h. Então, vamos todos aí participar, né, da festa de Santo Ezequiel Moreno. Começando o tríduo agora domingo, às 19h. Segunda, às 19h. Terça, 19h. E quarta-feira, com a Santa Missa, às 19h. E também vamos, né, relembrando aí que está acontecendo a novena, né, de Nossa Senhora da Penha, nossa paróquia de Castelo. Então, quem ainda não adquiriu o seu bilhete, né, que até dia 5 era R$10, né, agora é R$15 o bilhete. Então, você que ainda não adquiriu, pode estar adquirindo o bilhete, né, Ação Solidária, na paróquia, valor de R$15. Os prêmios é uma bicicleta elétrica, um Pix R$1.000 e um Pix de R$500. Convidamos também todas as crianças da nossa paróquia para participarem desse momento especial de homenagem à Nossa Senhora da Penha, que acontecerá no dia 15, na missa de 8h30 no Castelão. Essa homenagem acontecerá após a comunhão. Pedimos que aquelas que puderem se vestir de anjo e levar uma flor para ser ofertada à Nossa Mãe Maria, como gesto de amor, carinho e devoção. Contamos com a presença de todas as crianças para que juntos possamos prestar essa homenagem à padroeira de nossa paróquia, Nossa Senhora da Penha. Abençoe todas as nossas famílias. Então vamos para terminar, agradecer, né, a pessoa do Draico, da Luana, do Dr. César, a todos os nossos queridos ouvintes. Quero mandar um alô especial, uma senhora José Augusto, lá da comunidade do Corumbá, que diz que é nossa ouvinte todos os dias, Dona Maria de Lourdes Bernabé. Dona Maria, aquele alô bem carinhoso, aquele abraço pra senhora, tá bom? Tô sabendo que a senhora é o ouvinte nossa aí. Um alô especial também ao nosso querido Orli, a sua mãezinha, a todos nossos amigos.

amigos da comunidade do Limoeiro que estão viajando lá para a casinha da mãe, na Aparecida do Norte. A todos os nossos ouvintes, a Vera Dalvi, a Regina Dalvi, a Solange de Stefani, minha cunhada, a minha mãe, meu pai, toda a comunidade do Limoeiro, a Penha, ao Ramão, que todo dia também é nosso ouvinte querido aí, e a todos vocês que hoje, né, termina essa semana com a gente nos ouvindo. Vamos nesse momento nos consagrar diante de Nossa Senhora, pedindo as bênçãos e a proteção divina. Ó minha Senhora, ó minha Mãe, eu me ofereço toda a vós, e em prova de minha devoção para convosco, eu vos consagro nesse dia os meus olhos, os meus ouvidos, a minha boca, o meu coração, inteiramente todo o meu ser. E porque assim sou vossa, ó incomparável Mãe, guardai-me e defendei-me como filha e propriedade vossa. Amém. O Senhor esteja convosco, Ele está no meio de nós. Abençoe-vos Deus Todo-Poderoso, Pai, Filho e Espírito Santo. Amém. A todos um bom dia e um bom final de semana.

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5: Agora são 6h33. Vamos pra lá, direto pra Vitória, direto pra Ceasa com o nosso amigo vascaíno Érico. Bom dia!
6: Bom dia, meu amigo vascaíno José Augusto, amigos ouvintes da Rádio Cultura, beleza pura?
5: É, apesar do mal, não tá muito tão bem, não, mas tá bom, né? Apesar de que encaminhou um montão de gol perdido ontem, ficou daquele jeito.
6: Rapaz, enquanto o Botafogo levou os gols tudo.
5: Vaiou pra ele.
6: Que goleado o Botafogo tomou.
5: 6-12-1.
6: Rapaz.
5: Pensava que era só nós. Mas o Érico, olha aí, sexta-feira, 14 de agosto, último dia útil da semana. E a situação pra hoje, Érico?
6: Rapaz, o que destaca ainda, pô, que tá sobressaindo é a banana da terra, pô. O preço tá bastante elevado. Agora o tomate ontem continua mantendo naquela faixa de 80, 90 reais. A batata inglesa está chegando de vários estados do país, rapaz. Então o preço também está caindo. E assim, vamos lá então.
5: Isso, toca para frente então, Érico.
6: Boi gordo inteiro, R$324,75. Boi gordo castrado, R$327,39. Vaca gorda, R$313,67. Ovos branco extra, casco 30 dúzias, R$149. Ovos vermelho extra, casco 30 dúzias, R$190. 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Tomate longa-vida boca 6, R$4,19. Vagem de macarrão, R$5,45. 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Café arábica tipo 6, R$1,638. Café arábica tipo 7, R$1,293. Café conilon tipo 7, R$1,009. Esses são os preços da Serrasa para os nossos amigos ouvintes da Rádio Cultura FM. É com você, meu amigo vascaíno José Augusto.
5: Esse é o nosso amigo Érico. E aí, Érico, o café tá em queda mesmo, hein,
6: rapaz? É, rapaz, começou a cair o preço aí.
5: Então, é assim mesmo.
6: Mas é isso aí, meu irmão. Vou ficar assim até semana que vem, se Deus nos permitir.
5: Se Deus quiser, Érico, fica na paz.
6: Fica na paz.
5: É aí o nosso amigo Érico, direto de Vitória, direto da Serrasa, no Informe Agrícola da Cultura FM, que tem um oferecimento todo especial da Cacau, líder em tecnologia de ponta na fabricação de nutrição animal. 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O Informe Agrícola da Cultura FM volta na próxima terça-feira às 18h30. 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

0: Augusto pra você. Vem aqui comigo aqui, Zé Augusto. Bom dia, Zé Augusto. Bom dia. Manda um alô pra todos os flamenguistas aí, toda a família Benicá Morosini. Maria Benicá Morosini, maravilha de São Paulo. É, maravilha de Alfredo Chaves aí. Os flamenguistas, legal, gostei dessa aí, olha. Pelo menos um flamenguista aí hoje. Oi!
1: Bom dia, amigos. É Augusto Laurita aqui do Bom Jardim. Se puder tocar a musiquinha bem bonitinha, feliz pra meu padrinho, meus filhos, meus amigos. Valeu,
0: beleza,
1: amigo.
0: Cura.
1: Tchau, tchau.
0: Nosso amigo Edis Viana também tá sempre ligadinho aí, olha. Bom dia, Zé Augusto. Alô pra mim, Marcelão da Escavadeira aqui de Conceição do Castelo. Ligado com você, trabalhando e ligado com você, meu amigo. Obrigado aí pelo carinho, por essa gostosa sintonia. Bom dia, Zé Augusto. Um feliz aniversário para o Ademir Berude de Santa Maria de Baixo. Valeu, Valdemar. Aquele abraço aí. Bom dia, Zé Augusto. Aqui é Regina Tosta. De Pedra Lisa, pedi para mandar um alô para meu marido Sabiá do Forró, os filhos Bárbara, Denis, Enoque, Tainá e para os netos e amigos. Legal e beleza. 6 horas 44 reais e 50 centavos. Ui!
2: Ah, seu Sérgio de Anão!
0: Pode não, né? Ui, sonho bonito. Aê, a patroa, segura aí!

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0: Aqui na primeira aça, 7 horas.
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0: tô voltando já já.
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0: compadre, vão comigo aqui assim. E aí? 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Quem tá aqui? Vai lá, Zé Augusto. Agora é comigo aqui, ó. Meu amigo Braz Esquitino também, sempre ligado, né, Braz? Obrigado pelo carinho aí, olha. Sextou, bebê chorão, sextou. Bom dia, Zé Augusto. É a Lúcia da Fazenda das Flores mandando aquele abraço para o bebê chorão. Bom dia, Zé Augusto. Patrick Los Neto também tá sempre ligado conosco aí, olha. Zé Augusto, manda um alô pro José Mário Soares Mamona, que está completando mais um ano de vida hoje. Ô, Zé Mário, parabéns aí pra você. Tudo de bom, muita paz, muita saúde. Deus abençoe sempre. Bom dia, Zé Augusto. Um abraço para o Robson e toda a família. Robson, Robinho e o Robão. Ah, não, Robson. É o Robson, Robinho e a Dona, Dona Rosa. Bom dia. 7h10. Oi.
1: Ah, seu Sérgio, tia. Olha, não.

0: Exacto. Claro, claro. Ei, tá vendo como é que funciona a situação? É desse jeito aqui, ó. Ei, não pode acertar, hein? Ó, valeu, bom dia. Pessoal aí na Rua do Convívio aí, olha. Pessoal aí na Loja Maimi, no Lar Relojaria do Dimar, Mardegan. Pessoal aí nas Óticas Excelência, né, Daniela? Aí, ó. E aí no Bar do Alevi, minha amiga Vanessa. Oi, Vanessa. Valeu, galera. Aquele abraço aí. Daqui a pouco os meninos passam pra tomar um cafezinho aí, olha. Nosso amigo Tatu, bom dia, Zé Augusto, é o Tatu de Santa Amaro, sextou mesmo, tá sextando aí, olha, pessoal aí, olha, de Monte Pio aí, olha, pessoal da galera, a galera de Monte Pio, aí, a galera do Grupo Glacial, e a minha amiga Dona Noêmia ali no bairro Niterói. 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
0: Aqui na primeira, às 7 horas, R$ 28. Tô voltando já, pera aí.

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nossos amigos, Chame Perigadinho, 7 horas, 37 reaisinhos pra você. 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Deixando aí um abração em todo especial para os nossos amigos aí na Fazenda da Prata, né? Nosso amigo Zé Cola. Ô, Zé Cola, bom dia, dona Ângela. Bom dia. Temos aqui também o guarda-roupa. Isso aí, olha. E a rapaziada aí na Fazenda da Prata, né? Nosso amigo Dalto Pires Martins, né? A Desirê, o Tobias e o... É sim, o Vinícius. Vitor. Ô, Vitor. Vitor, bom dia. Isso aí. Rapaziada, ligadinho conosco. Obrigado pelo carinho, né, Vitor? Ali na Arapoca, meu amigo Afonso Canciã, dona Crotilde. Bom dia, bom dia, bom dia. Quem vai comigo pra lá?

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1: Zé Augusto, bom dia, meu amigo Marquinhos Nascimento Dorico. Ei, olha. Zé Augusto, Marquinhos, manda um alô para os botafoguenses que estão de ressaca aí, olha. Deus abençoe nossa sexta-feira.

depois, mas depois daquela também não tem problema não. Tá, tá valendo, vai, tá dentro do jogo. Esquenta não, beleza? Valeu, Berguinho. Valeu, Gostinho. Aquele abraço aí. Ah, tem o parapsicólogo Paulo Ivan Casagrande também. Ih, tem um monte de botafoguense aí. É Botafogo pra ninguém botar defeito. Até o Zé. A Val, né? Isso aí, o Pica-Pau. Não, é bem te ver. Bom dia, vamos por aqui chegando ao finalzinho desse primeiro tempo desta sexta-feira, né? Vou ficando por aqui, volto logo mais às 20h para comandar um forrozão para você. 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Tchau, Castelo, tchau, sul do estado do Espírito Santo. Ei, a nossa querida região serrana, meu. Até logo mais às 20h. Isso aí! Oi!

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0: querido sul do estado de Espírito Santo, você parte do Rio de Janeiro, parte de Minas Gerais, região serrana, pessoal nas praias, em casa, no carro, no trabalho. Mais de 36 municípios, todo mundo na mesma sintonia.
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0: Pessoal pela internet também, claro, galera online, de Castelo para o Mundo, essa é a nossa rádio.
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0: E fazendo clima, esse é o nosso show de todas as manhãs.
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0: Começando no clima da...
2: Hoje é sexta-feira.
0: Sextou. Sextaça da primeiraça. O show daí. Levando você sempre muita música, informação, descontração, alegria, alto astral, energia positiva na nossa rádio.
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0: E a pouquinho, a previsão do tempo final de semana, as informações com os repórteres da Cultura no Girando com Notícia, deixando você muito bem informado já já. Ney Carvalho, também Humberto Rocha, hoje às 9h30 teremos o Patrulha dos Municípios, a apresentação Marcos Soé, toda terça e toda sexta você informadíssimo no Patrulha, as ocorrências policiais de todo o sul do estado. No nosso show também tem dicas de saúde, né? Dicas do seu inverno. Depois do Patrulha, tem a sequência da vovó, quatro músicas pra você recordar as que marcaram os anos 70, 80 e 90, vai pedir a sua velhinha aí. Pelo clima, alô,
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0: 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Vamos que vamos! Melhor programação no seu inverno. 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Restaurante Nossa Vida, também com o nosso show da manhã, que tá só começando no clima da sexta-feira. Vamos nessa.
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0: e reflita.
1: Que esse novo dia seja cheio das bênçãos de Deus, de paz no coração, de força para enfrentar os desafios e de motivos para agradecer. Deus já foi diante de você. Confie e siga em frente.

0: Primeira sequência musical de hoje no show da manhã. Friday Feeling. Fireball de ML. Também, Se a Casa Cair, Ana Castela com Teodoro Sampaio, Marília Mendonça e Maíra Maraíza. Todo mundo menos você, versão remix. Toque, toque, toque. Barões da Pisadinha. Primeira sequência musical de hoje do nosso show.
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2: Na Cultura Rádio do Inverno, agora 8h24. 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
2: Na hora da previsão do tempo, previsão do Incaper pro final de semana, né? Vamos lá? Bom. Hoje, sexta-feira, um sistema de alta pressão atmosférica mantém as condições favoráveis ao tempo firme e inibe a formação de áreas de instabilidade em boa parte do estado. Aumento de nuvens e previsão de chuva rápida a partir da tarde na região Sul-Caparó, também na região Serrana e à noite na Grande Vitória. Nas demais regiões, não há previsão de chuva, as temperaturas permanecem estáveis. Previsão para a região sul do Incapé, sol e aumento de nuvens, com possibilidade de chuva rápida à tarde. Áreas mínimas elevadas, temperatura mínima 18 graus e máxima de 30, áreas altas mínimo 16 e a máxima de 27. Região Serrana, sol e aumento de nuvens, com possibilidade de chuva rápida à tarde. Áreas mínimas elevadas, temperatura mínima 17 graus e máxima de 27, áreas altas mínima 16 e a máxima de 26 graus. Já para amanhã, sabadão, a umidade marítima favorece a formação de nuvens de chuva em alguns momentos do dia, em todas as regiões, com menos chance na porção noroeste, que faz divisa com o estado de Minas Gerais. Temperaturas ficam estáveis, né? Previsão para amanhã na região sul, muitas nuvens e previsão de chuva rápida em alguns momentos. Áreas menos elevadas, temperatura mínima 18 graus e máxima de 29, áreas altas mínima 16 e a máxima de 26 graus. Para amanhã na região serrana, muitas nuvens e previsão de chuva rápida em alguns momentos. Áreas menos elevadas,

0: Temperatura mínima 17 graus e o máximo de 27. Áreas altas, mínima 16 e a máxima de 26 graus. Já para o domingo, a circulação da umidade vinda do oceano mantém a presença de nebulosidade em todo o estado. Previsão de chuva rápida e fraca em alguns momentos do dia. Na região norte, também região nordeste, região sul, região serrana e Grande Vitória. Na porção noroeste, capixaba, divisa com Minas Gerais, pouca chance de chuva. As temperaturas serão pequena queda neste dia. No domingo, na região sul, muitas nuvens e previsão de chuva rápida em alguns momentos. Áreas menos elevadas, temperatura mínima 18 graus e máxima de 27. Áreas altas, mínima 16 e a máxima de 22 graus. E no domingão, na região serrana, muitas nuvens e previsão de chuva rápida em alguns momentos. Áreas menos elevadas, temperatura mínima 18 graus e o máximo de 25. Áreas altas, mínima 16 e a máxima de 21 graus. Previsão do Incaper pro final de semana.
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0: Hora de informação na nossa sexta-feira. Vamos ao primeiro Jornal do Notícias de hoje. Ney Carvalho com você. Bom dia, bom final de semana.
1: Bom dia, Romildo André. Bom dia aos ouvintes da Rádio Cultura FM. Para você também um bom final de semana, Romildo. Uma mulher de 45 anos, considerada foragida da justiça de Mato Grosso, foi presa pela Polícia Civil do Espírito Santo na manhã desta última quarta-feira, dia 12 de agosto, em Guarapari. A suspeita foi localizada em um apartamento no bairro Nova Guarapari, após uma ação conjunta entre as polícias civis do Espírito Santo e de Mato Grosso. A prisão foi possível após o compartilhamento de informações entre as equipes de inteligência dos dois estados, que identificaram o local onde a investigada estava escondida. Após os procedimentos de praxe, a mulher foi encaminhada ao sistema prisional, onde permanece à disposição da justiça. Um acidente envolvendo dois carros deixou feridos na manhã desta última quinta-feira, dia 13 de agosto, no trevo de Paraty, em Anchieta, no sul do Espírito Santo. As vítimas foram socorridas após a colisão e encaminhadas para hospitais da região. Até o momento, não há informações detalhadas sobre o estado de saúde dos feridos. A Polícia Militar apreendeu cocaína e materiais utilizados para o preparo e embalagem de drogas durante uma ocorrência na região de Assunção, em Muniz Freire, nesta última quarta-feira, dia 12 de agosto. Durante as diligências, os policiais também localizaram um artefato com características de explosivo em uma residência. Diante do risco, o imóvel foi imediatamente isolado e o esquadrão antibombas da Polícia Militar foi acionado. Após a análise técnica, o artefato foi neutralizado pela equipe especializada. Ao final da ocorrência, dois homens e um adolescente foram encaminhados à delegacia, juntamente com todo o material apreendido para as providências cabíveis. A Prefeitura de Muniz Freire orienta os motoristas que trafegam pela rodovia S379 no trecho entre a sede do município e o distrito de Vieira Machado a redobrarem a atenção e reduzirem a velocidade nas proximidades da localidade de Cruz do Muladeiro. O DR realiza obras de reparo em uma encosta às margens da rodovia. Em razão dos serviços, o tráfego de veículos está operando em meia pista no local. 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
1: Paulo Camporês Azevedo e demais familiares comunicam com pesar o falecimento da querida irmã, tia, a senhora Zélia Azevedo. O corpo já será velado na Capela Mortuária de Castelo, de onde sairá hoje às 16 horas para o seu sepultamento no cemitério local. As famílias Camporês e Azevedo estão comunicando com pesar o falecimento de Zélia Azevedo.

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5: Bom dia, bom final de semana pra você que tá na sintonia da nossa Cultura FM 101,7, a sintonia que faz amigos. Um abraço aqui pra galera ligada, o Jean, da Capotaria MN, mandando um abraço aí pro Vanderlei Júnior Formigão, galera ligada com a gente. Alô, Claudinho Pires, obrigado também, abraço, meu irmão. Ceifa Facine, também sempre na sintonia. Alô, Lafon, rapaziada dessa tá aí do interior aí, toma trabalhando nos caçambeiros, bom trabalho aí, moçada. Bom final de semana desde já, vamos que vamos, melhor programação em 101,7 é a Cultura, fazendo clima na sexta-feira. Finalzão de semana tá aí, vamos nessa!
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5: Faltando 20 para as 9 na nossa rádio, essa aqui, ó.
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sexta-feira, finalzão de semana, cultura fazendo clima, sábado do nosso show da manhã. E as dicas pra você, querida gente boa. 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
1: Na Cultura, ligada em todo lugar, agora faltando 5 para as 9, hora pra você de massa de pastel Pablitos, uma massa para cada ocasião. 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
1: Dicas de saúde, dicas pro seu inverno, né? Isso aí. Olha, use soro fisiológico. Lave o nariz com soro para hidratar as vias aéreas nos dias mais secos. Cuide-se bem nesse inverno. E saúde para você.
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4: Ó, oh, vamos nessa, no clima da sexta-feira, finalzão de semana daí. 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

0: 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Messi, Lola Yang, do nosso show da manhã, no clima da sexta-feira, final de semana. Daqui a pouquinho teremos o nosso Patrulha dos Municípios. Apresentação Marcos Oeck. E na sequência, a gente recorda os bons tempos, né? Na sequência, né, vovó? As músicas que marcaram os anos 70, 80 e 90. E você, claro, vai deixando a sua dica aí no nosso WhatsApp. Aquela que marcou a sua infância, a sua juventude. Você recorda com a gente também. E o pessoal que tá fazendo aniversário hoje.
1: Parabéns pra você.
0: Parabéns, saúde, felicidades pro Antônio Vinco e a Emanuele Bernabé Bose Vinco, 22 anos de casados. A Tânia Viana, de Córrego do Ipê. Também. Bruna Fardim de Vargas. Eduarda Monteiro. A Zilda de Vargas Salve. Também o Daniel Moraes Câmara. Valquíria Fernandes Machado de Oliveira, Santa Clara. E Ademir Berude, de Santa Maria de Baixo. Se hoje é o seu dia.

0: Humberto Rocha, meu amigo, ótima sexta-feira, abençoado final de semana pra você.
1: Uma ótima sexta-feira e um abençoado final de semana pra você também, amigo Romildo André e ouvintes do Show da Manhã da Cultura, 14 de agosto de 2026. Hoje é o dia do cardiologista, profissional médico que cuida da saúde dos corações. Nossa igreja celebra São Maximiliano Maria Kolbe, a lua é nova, 226 dias se passaram, 139 estão faltando para terminar o ano. E a frase da manhã é do Bertolt Brecht: aquele que não conhece a verdade é simplesmente um ignorante, mas aquele que a conhece e diz que é mentira, este é um criminoso. Uma motocicleta pegou fogo após uma colisão com um carro na S181 em Muniz Freire na tarde de ontem. Segundo a prefeitura, o acidente aconteceu na comunidade de Bulgari, no trecho que liga a sede do município ao distrito de Anutiba. O atendimento de serviço médico de urgência foi acionado para atender a ocorrência. Ainda em Muniz Freire, um artefato explosivo improvisado foi destruído pelo esquadrão antibombas da Companhia Independente de Operações Especiais e Combate ao Crime Organizado da Polícia Militar. Isso aconteceu na localidade de Assunção, em Muniz Freire, na região do Caparaó, Capixaba. Um homem de 29 anos foi preso, suspeito de estuprar a enteada de 5 anos em Viana. Menina, que é autista, precisou ser internada em um hospital, onde passou por cirurgia de reconstrução nas partes íntimas. Relata às autoridades, a mãe de 27 anos contou que o episódio ocorreu enquanto ela estava fora de casa. A vítima e as duas irmãs tinham sido deixadas sob o cuidado desse crápula. O governo do Espírito Santo anunciou ontem a abertura do edital de chamamento público para a contratação da empresa responsável pela construção do primeiro hospital público veterinário estadual. Em anúncio feito

Nas redes sociais, o governador do estado, Ricardo Ferraz, afirmou que o atendimento será gratuito para cães e gatos, com funcionamento 24 horas de segunda a domingo. A estrutura hospitalar será construída no município de Cariacica. O governo brasileiro informou ontem que deu início ao processo para aplicar medidas de reciprocidade contra os Estados Unidos por conta das tarifas impostas pelo governo norte-americano a produtos brasileiros. A Quest vai divulgar hoje os resultados de uma nova pesquisa de intenções de voto para a corrida presidencial de 2026. Na pesquisa anterior, divulgada no dia 5 de agosto, Lula tinha 39%, o Flávio Bolsonaro 30%, o Renan Santos 4%, Ronaldo Caiado 4% e Romeu Zema 2%. Calor e ar seco ganham força no país hoje. O IMET monitora possível onda de calor no centro-oeste, no norte e no nosso sudeste. A umidade do ar pode cair para níveis críticos e aumentar o risco de queimadas em grande parte do interior do país. Lá no sul, Paraná, Santa Catarina e Rio Grande do Sul, tem risco de temporais. 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Passando a limpo, apresentação Dr. César Nemer. Humberto Rocha para a Rádio Cultura FM de Castelo, a mais querida, a mais ouvida, primeiro lugar em todo lugar.

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0: Nascimento.
1: Paulo Camporês Azevedo e demais familiares comunicam com pesar o falecimento da querida irmã e tia, a senhora Zélia Azevedo. O corpo está sendo velado na Capela Mortuária de Castelo, de onde sairá hoje às 16 horas para o seu sepultamento no cemitério local. As famílias Camporês e Azevedo estão comunicando com pesar o falecimento de Zélia Azevedo.

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dia, Romildo André, bom dia, ouvintes da cultura, iniciando mais um Patrulha dos Municípios, Patrulha dos Municípios que tem oferecimento de Adriano Eletro, a sua loja de móveis, eletrodomésticos, 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

0: Olha, a gente começa o programa de hoje falando de golpe da falsa gerente. Olha, dois são presos após fraudar R$200 mil em Marataízes. Dois homens foram presos nessa última quarta-feira, dia 12, em Marataízes, em Itapemirim, durante uma operação que investiga uma organização criminosa suspeita de aplicar golpes bancários e lavagem de dinheiro. Um dos casos investigados, uma vítima perdeu R$200 mil após criminosos se passarem por uma falsa gerente de banco. Como funciona esse golpe? De acordo com a Polícia Civil, os criminosos se passam por gerente de instituição bancária para convencer então as vítimas a permitir o acesso remoto ao celular. Depois de obter o acesso ao dispositivo, o grupo conseguia então realizar movimentações bancárias sem autorização. Em um dos casos investigados, uma vítima teve R$200 mil transferido para uma empresa ligada ao grupo. Ainda segundo a investigação, a movimentação financeira da empresa teria ultrapassado R$5 milhões. A operação também cumpriu outros mandados no Espírito Santo e no Rio de Janeiro. Ao todo, 4 pessoas foram presas durante a ação. Os dois presos no Espírito Santo foram levados à delegacia da polícia de Marataízes e posteriormente ao Centro de Detenção Provisória CDP de Marataízes, onde permanecerão então à disposição da justiça. Olha só, gente, gerente bancário, quando você tem aquela ligação aí do seu gerente, no seu telefone, nunca acredite nessa ligação. Normalmente quando você tem que resolver alguma coisa, procure uma agência, uma agência física, né? Para você conversar com o seu gerente, ver o que ele tem para te oferecer, o que aquele banco tem para te oferecer, seja em empréstimo, seja em qualquer outra coisa que esse banco possa te trazer de benefício, né? Você tá precisando fazer aquele empréstimo, aí você vai entrar em contato com o banco, né? Vai até o banco e vai sentar tete a tete com o gerente, vai conversar e vai ver aquela possibilidade de você realizar aquele empréstimo com segurança. Agora, quando a pessoa começa a ligar para você pedindo informação, pedindo seus dados, nunca passe os seus dados para pessoa que você não conhece. Essa pessoa aí, ó, lá de Marataízes, esse ouvinte aí, né, lá de Marataízes, perdeu R$200 mil. Ao todo, esse grupo criminoso já conseguiu desviar mais de R$5 milhões. Então essa coisa que o gerente vai entrar em contato com você, aquele linkzinho aí da internet, que a rapaziada vai clicando no link, empréstimo em 36 vezes, sem juros, nunca caia nesse golpe. Com certeza tá ali escrito embaixo: isso é um golpe. Ninguém vai te oferecer um dinheiro, né? Principalmente empréstimo sem te cobrar juros. Muito difícil isso acontecer. Homicídio na ponte do Liceu. Adolescente de 16 anos é apreendido em Cachoeiro. Um adolescente de 16 anos foi apreendido pela Polícia Civil e teve internação provisória decretada pela justiça por suspeita de envolvimento em um homicídio ocorrido em Cachoeiro de Itapemirim, no sul do Espírito Santo. A decisão determina que o adolescente permaneça internado por 45 dias. A apreensão foi realizada após diligências da Delegacia de Homicídios e Proteção à Pessoa, DHPP, da 7ª Delegacia Regional de Cachoeiro e Itapemirim. O adolescente foi apresentado ao Ministério Público Estadual, que representou pela internação provisória. O crime aconteceu na noite do último domingo, dia 9, na ponte de pedestre do Liceu, no bairro Minas, não é? A vítima, o Fabrício da Rocha Mota, morreu após sofrer agressões físicas. Segundo investigação, o adolescente estaria envolvido em um ato infracional análogo ao crime de homicídio qualificado. Agora vocês entendem por que o crescimento aí dos homicídios, a banalização desse tipo de crime acontece no Brasil? Esse adolescente, né, 16 anos, se envolveu aí nessa agressão com esse rapaz, né? E ele vai apenas ficar apreendido 45 dias. A vida desse jovem valeu 45 dias de reclusão pro adolescente. Ele vai ser ressocializado, né? Ah, tem que dar a segunda chance, mas tem que ter pena, tem que ter pena. 45 dias valeu a vida desse rapaz. Ele perdeu a vida aí, ó, próximo a essa ponte lá do Liceu, lá em Cachoeira Itapemirim. E esse adolescente que está envolvido, não tô dizendo que foi esse adolescente aí que chegou ao ato final de tirar a vida desse senhor, desse jovem, ele vai ficar apenas 45 dias detido. 45 dias é o que vale a vida desse jovem. É o que valeu a vida desse jovem para esse adolescente que se envolveu aí nesse homicídio. Essa é a grande revolta que não só eu, Marcos Faé, sinto, mas todos os brasileiros sentem em saber que as penas são tão brandas.
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0: Olha, mulher presa após cobrar R$150 para devolver o celular em Cachoeiro. Uma mulher foi detida na noite desta última quarta-feira, dia 12, em Cachoeiro Itapemirim, suspeita de exigir R$150 para devolver o celular de um homem. Segundo a Guarda Municipal, a suspeita teria combinado um encontro com a mãe do proprietário do aparelho para receber o dinheiro em troca da devolução do telefone do aparelho celular. A negociação aconteceu na Avenida Beira Rio, onde agentes da Guarda Municipal realizavam a abordagem e aí deram voz de prisão à mulher. A ocorrência foi encaminhada à Polícia Civil e registrada inicialmente como extorsão. O caso está sendo investigado. Ou seja, essa senhora aqui, ela encontrou esse celular, até onde a gente sabe aqui na matéria, ela encontrou esse celular e para ela exigiu R$150 para devolução desse celular. A gente não se sabe também se foi a mãe desse proprietário do celular que ofereceu a ela R$150 para ter o aparelho de volta. A polícia agora vai investigar esse caso, né, para saber se foi ela mesmo que exigiu, olha, só entrega o celular se mediante a pagamento de R$150. Então, quando você encontrar qualquer aparelho, qualquer objeto, procura a polícia, entregue ali, ó, encontrei esse aparelho, encontrei esses documentos, né, não me pertence. Se você também, alguém chegar te oferecendo qualquer objeto abaixo do valor de mercado, nunca, mas nunca mesmo, compre sem ter nota fiscal, sem saber a origem daquele produto. Você pode responder depois criminalmente por receptação. Não é comprar uma TV, por exemplo, a TV vale R$2.000. Aí do nada aparece um cidadão fazendo um milagre e diz, olha, tem uma TV, te vendo ela por R$200. Você já sabe que ali tem alguma coisa, né? Tem alguma coisa de errado. Ninguém vai te vender uma TV que vale R$2.000 por R$200. E olha, tem caso que uma TV de R$2.000, tem gente que vende por R$50. Então você tem que estar sempre ligado para não entrar nessas armadilhas. Olha, cão farejador encontra 211 porções de drogas escondidas em mata em Cachoeiro. Uma ação da Polícia Militar terminou com a apreensão de 211 porções de drogas escondida em uma área de vegetação nesta última quarta-feira, dia 12, no bairro Nossa Senhora Aparecida, em Cachoeiro Itapemirim, no sul do Espírito Santo. Um homem foi detido durante a ocorrência. A abordagem foi realizada por equipe da Força Tática K9 do 9º Batalhão, após policiais receberem informações sobre comercialização de entorpecentes na região. Durante o monitoramento do local, os militares observaram um indivíduo retirando objetos de uma área de vegetação, fazendo entregas para pessoas que chegavam em veículos. Com a aproximação da viatura, o suspeito tentou fugir, mas foi localizado e detido após um cerco policial. Durante as buscas, os policiais utilizaram a cadela Kiara, especializada na localização de entorpecentes. O animal encontrou uma sacola escondida no meio da vegetação. Dentro dela havia 198 pinos de cocaína, 12 porções de haxixe e uma bucha de maconha, totalizando 211 unidades de drogas. Um aparelho celular também foi apreendido durante a ocorrência. O homem e todo o material foi recolhido, encaminhado à 7ª Delegacia Regional de Cachoeiro de Itapemirim, aonde o caso foi apresentado à autoridade policial. A ocorrência contou com o emprego do policiamento especializado e do trabalho dos cães farejadores para localizar as drogas, né? Escondido nessa área de difícil acesso. Mais uma vez a polícia de Cachoeiro Itapemirim, trabalhando firme no combate às drogas, né? O tráfico de drogas. Mais uma apreensão, mais uma vez essa cadela Kiara, que é isso, né? Ela é um faro apurado. Praticamente quase todas as matérias e as ocorrências, essa cadela tá envolvida e ela tá sempre auxiliando muito, mas muito mesmo no trabalho dos policiais, né? Da força policial lá de Cachoeiro e Itapemirim. Que bacana. Olha, pegando esse gancho aí de cães, a gente vai falar agora de um caso que vem acontecendo em Castelo. E o ouvinte ontem me encontrou e disse: Faé, por favor, fale aí pra gente mais uma vez, não é a primeira vez que a gente toca nesse assunto aqui no programa, a respeito dos cães, aqui na cidade de Castelo, soltos na rua, tem cães atacando aí, atacando os pedestres. Ontem mesmo, eu fui um das vítimas ontem, indo pra o Comercial Esporte Clube. Ali próximo ao Comercial Esporte Clube, tem quatro cães ali, quatro. E quando passa motoqueiro, é aquele o entregador, o trabalhador que tá aí passando por ali para fazer a quem entrega, os cães estão atacando, estão avançando. Então passa uma criança de bicicleta ali, é um clube, né? Passa uma criança de bicicleta ou uma pessoa que está trabalhando, né? Correndo atrás aí de ganhar o seu dinheiro para sustentar sua família. E do nada ele pode se envolver em um acidente, né? Ali tem aquela rotatória que se um motociclista ali perdeu o controle, já vai avançar a pista. E isso pode gerar um transtorno enorme. E a gente pede encarecidamente os responsáveis que tomem uma atitude a respeito desses cães, né, que estão soltos nas vias aqui, nas ruas de Castelo, que não é pouco não, são muitos. Então, olha, já teve o caso que uma senhora, ela foi atacada, né, mordeu, acabou atacando essa senhora. Tem caso que aconteceu aí no bairro Pantanal, tem caso que aconteceu no centro aqui da cidade, tem caso que aconteceu lá no bairro Garagem. E estamos aqui pedindo, reforçando sempre esse pedido para que tome uma atitude. Vai acabar acontecendo uma tragédia. Esses cães vão avançar, vão atacar um motociclista, vão atacar uma pessoa de bike e vai acabar acontecendo o que a gente espera que não aconteça. Tá certo? Olha, na cultura, são 9:52. Um rápido intervalo comercial. Eu já volto com Patrulha dos Municípios.

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1: Olha, de volta com o nosso Patrulha dos Municípios. Agora a gente fala de um caso, de uma ocorrência a nível nacional que vem aí se destacando aí nas redes sociais, né, e nos noticiários, nos programas de noticiários. Idoso mata vizinho e é morto por filho da vítima após briga. Sabe por quê? Por qual foi a causa? Por uma poda de um pé de manga. Um idoso atirou e matou o vizinho após uma discussão motivada pela poda de um pé de manga. Na tarde desta última terça-feira, dia 11, no córrego do Belém, na zona rural de São Domingos das Dores, em Minas Gerais. Ora, depois o idoso foi baleado e morto pelo filho da vítima. Imagens que circulam aí nas redes sociais mostram Miguel Chagas da Silva, de 75 anos, sacando um revólver e atirando contra Eberton Silvestre Guimarães Barros, de 41, conhecido como Tiquinho. O filho da vítima gravava a discussão neste momento. De acordo com a Polícia Civil de Minas Gerais, Eberton chegou a ser socorrido e encaminhado para o atendimento médico, mas não resistiu aos ferimentos. O homem de 75 anos então entrou em luta corporal com o filho da vítima de 19 anos que, para reprimir a injusta agressão, conseguiu tomar a arma do suspeito, mas ele ainda permanecia com as agressões. E na sequência então o jovem efetuou um disparo de arma de fogo vindo atingir o idoso, que morreu no local, disse a Polícia Civil. A arma utilizada no crime foi entregue à Polícia Militar. A Polícia Civil diz que o jovem foi ouvido e liberado. Um inquérito policial foi instaurado e o caso segue sob investigação com a Delegacia de Polícia Civil lá de Inhapim. Em nota, os advogados Cairo Giannini Peris e também a Natália Maria de Souza, que representam um jovem, disse que a conduta está amparada pela legítima defesa diante das agressões injusta, atual e concreta. Ou seja, uma coisa banal, não é? Uma coisa banal, com certeza antes dessa situação, dessa discussão aí, pelo fato aí desse pé de manga, né? Eles eram vizinhos de terreno, com certeza já tinha outras situações que levaram a esse ato final aqui, que foi essa tragédia, não é? A morte desses dois senhores aqui, um de 75 anos e um outro de 41 anos, né? O rapaz estava gravando aquela situação, eles naquela discussão acalorada, e o rapaz começou a gravar no seu celular aquela discussão, com certeza para ter alguma prova de que eles estavam discutindo sobre aquela poda aí do pé de manga. Mas esse jovem também não esperava que esse senhor de 75 anos estava armado e iria tirar a vida do seu pai de 41 anos. Esse senhor então sacou essa arma e deu o tiro que acabou vitimando aí o Eberton Silvestre, de 41 anos. O filho não aguentou ver aquela situação, entrou em luta corporal e assim tirou também a vida do Miguel Chagas, de 75 anos. Ou seja, não tem aquela passagem, aquela história, aquela passagem bíblica que diz que às vezes a gente tem que ter um pouco de empatia, a gente tem que ter discernimento para não fazer esse tipo de situação. Tem uma passagem que duas pessoas começam a discutir e acabam chegando a esse ato final, que é a tragédia. Que é a tragédia e a morte. E quando o demônio é confrontado, ele disse que ele somente soltou o cavalo. Naquela passagem diz que ele só soltou o cavalo. Brigaram por um cavalo e ele só foi e soltou o cavalo. Nesse caso, o cavalo era este pé de manga que acabou virando essa tragédia entre essas duas famílias.
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1: Gato de Energia termina com dois presos em Marataízes. Dois homens de 30 e 38 anos foram presos em flagrante por furto de energia elétrica durante a operação conjunta realizada em imóveis na Barra de Itapemirim, lá em Marataízes, no sul do Espírito Santo. A ação identificou ligações clandestinas que desviavam então energia antes dos medidores. A fiscalização foi realizada na última quinta-feira por equipes da Polícia Civil do Espírito Santo, a Polícia Científica também, a EDP, Distribuidora de Energia Elétrica do Estado. A operação teve como objetivo verificar possíveis irregularidades em unidades consumidoras. Em um dos imóveis, os peritos então identificaram uma ligação direta antes do medidor. Com isso, a energia era levada para dentro da residência sem passar pelo equipamento responsável por registrar o consumo. Durante a perícia, foi confirmada então a passagem de corrente elétrica pela ligação clandestina. A EDP retirou então a instalação irregular e manteve o imóvel desligado. O responsável pela residência, de 30 anos, acompanhou a fiscalização e foi conduzido à 9ª Delegacia Regional de Cachoeiro Itapemirim. Em outro imóvel próximo, as equipes encontraram uma segunda ligação clandestina instalada antes também do medidor. A perícia também confirmou a passagem de corrente elétrica pelo desvio. Olha, se você tem um consumo de 500 kW e do nada esse consumo começa a cair para 100, para 50 ou para 200, a EDP vai começar a pesquisar, a EDP vai começar a investigar para saber qual foi essa queda tão brusca, né? E é um crime muito mais fácil de ser desvendado, de ser solucionado. Ela só vai acompanhar os quilowatts que estão caindo. Então você que faz esse tipo de crime, que isso é um crime, né? Está previsto aí, é um crime, você tá fazendo papel de otário. Mais cedo ou mais tarde a casa vai cair, porque mês a mês vai criando mais provas que aquele imóvel não está tendo a quantidade de consumo que regularmente ele tem aí mensal. Então vai chegar uma hora que a casa vai cair bonito, não é? PM apreende drogas, munições e câmera de monitoramento. Uma operação da Polícia Civil terminou com a apreensão de cocaína, crack, maconha, skunk, munições e câmera de monitoramento no bairro em Vitória, na noite desta última quarta-feira, dia 12. Nenhum suspeito foi detido durante a ocorrência. Equipes da Força Tática do 1º Batalhão realizaram então o patrulhamento a pé pela escadaria e conseguiram então capturar esses indivíduos com os materiais: 120 pinos de cocaína, 33 papelotes de cocaína, 20 pedras de crack, 12 buchas de maconha, 4 unidades de PAC, 85 gramas de skunk, uma pedra de crack 38 gramas, 19 munições calibre 380 e uma câmera de vídeo monitoramento. Olha os materiais utilizados para embalagem entorpecente. Todo o material foi apreendido para a 1ª Delegacia Regional de Vitória. Olha, vale ressaltar que esses traficantes estão já não estão mais com o famoso foguetinho, né? Antigamente eles recrutavam os jovens para ficar ali na subida do morro. Quando os policiais chegavam, já começavam a soltar foguete para alertar os traficantes que estava tendo ali então uma incursão ali, a chegada dos policiais no morro. Hoje não. Hoje os criminosos já estão começando a colocar câmera, né, em regulares, em postes ou até mesmo em estabelecimentos, né, para monitorar a chegada da polícia. Isso aconteceu em Vitória e vem acontecendo aí em boa parte aí, não só de Vitória, mas também do Brasil, não é? Aonde eles fazem essas ligações clandestinas para monitorar, sim, então, a polícia chegando a aquele ponto.
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1: Carreta tanque tomba e deixa uma pessoa ferida em Rio Novo do Sul. Uma carreta tanque tombou na manhã desta última quarta-feira, dia 12, no KM-389 da BR-101 em Rio Novo do Sul, no sul do Espírito Santo. Uma pessoa ficou ferida no acidente. A vítima foi socorrida e encaminhada para o pronto atendimento de Rio Novo do Sul. Até o momento não há informações sobre o estado de saúde. Apesar do tombamento, não houve registro de interdição da pista no trecho. As circunstâncias do acidente ainda não foram informadas. Ou seja, olha só, a 101 tá passando daí por uma reformulação, não é? A duplicação, que vai ficar excelente. Já está muito boa essa duplicação aí, onde tá sendo duplicada a 101 e as reformas, enfim, recapeamento aí do asfalto. Mas tem que ter muito, mas muito mesmo, muita cautela para transitar aí nessa BR-101, não é? O pare e siga. É muito parecida, tem muitas curvas ainda acentuadas. A gente não sabe se nesse caso aconteceu uma falha mecânica, ou foi imprudência, ou foi excesso de velocidade. Mas o que a gente alerta aqui aos nossos ouvintes: tem que ter muita, mas muita cautela na 101. Também na 262 está tendo aí obras, não é? Tem que transitar com muita, mas muita cautela mesmo. Guarda Municipal apreende drogas perto de escola em Cachoeiro. A Guarda Municipal de Cachoeiro Itapemirim apreendeu 28 sacolas com substância semelhante a crack, 13 porções análoga a haxixe durante o patrulhamento preventivo próximo à Escola Municipal Santa Cecília. A ocorrência foi registrada em Cachoeiro Itapemirim, no sul do Espírito Santo. Segundo a Guarda Municipal, agentes realizavam um patrulhamento por supervisão, né? Na região, quando avistaram diversos aí indivíduos em atitude suspeita. Ao perceberem a aproximação das viaturas, os suspeitos fugiram. As equipes realizavam então buscas pelas proximidades e encontraram uma sacola escondida em uma área de vegetação próximo à via. Dentro do material foram localizadas 28 sacolas com substância semelhante a crack, 13 porções análoga a haxixe. Ninguém foi preso durante a apreensão desses materiais, não é? Ainda durante o patrulhamento, dois homens que estavam ali nas proximidades foram abordados e, segundo a Guarda Municipal, foram realizadas as consultas no sistema de... Foi constatado aí a passagem, né, desses dois rapazes aí em passagens anteriores. Como, no entanto, não havia nenhum material ilícito com os abordados, nem mandados ou outras pendências que justificassem então a prisão, eles foram liberados. Eles usam dessa artimanha, não é? De esconder drogas aí em carros abandonados, em casas abandonadas, né? Em vegetação, próximo à via, próximo a bueiro, enfim, mais uma apreensão. Mas a polícia não conseguiu aí chegar ao responsável por essa droga. A gente tá chegando ao final de mais um programa aqui, o nosso Patrulha dos Municípios. Quero deixar um abraço aqui pro meu amigo Tatu, a Terezinha, lá de Venda Nova do Migrante, os nossos amigos lá de Santa Mara, a Dona Maria. Um abraço aqui também para o Cará, o Carari, isso, Lorival. É o presidente lá do Comercial Esporte Clube, tá trabalhando aí junto com os amigos e ouvindo aí a nossa programação, ouvindo aqui o Patrulha dos Municípios. 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Eu vou ficando por aqui e você continua na companhia do Romildo André com o Show da Manhã. Eu volto logo mais com o nosso Show da Tarde da Cultura e na terça-feira tem mais Patrulha dos Municípios.

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4 na sequência. Na sequência, né, vovó? Vamos à primeira dica de hoje. Lembra de I Can Get No Satisfaction? Rolling Stones. No fundo do baú, hein? Pra turma da antiga aí, ó. I Can Get No Satisfaction é uma canção da banda de rock inglesa The Rolling Stones, lançada em 1965. Ela foi escrita por Mick Jagger, Keith Richards e produzida por Andrew Luke Oldham. A canção é notável pelo seu riff de guitarra de 3 notas de Richards, que abre e dirige a música, e pela letra, que inclui referências a relações sexuais e um tema de anticomercialismo. A última em particular levou aí a música a ser percebida como um ataque contra o status quo. A canção foi lançada como single nos Estados Unidos em junho de 1965 e também participou da versão americana do álbum Out of Us Heads, lançado em julho daquele ano. Satisfaction foi um sucesso, dando aos Stones seu primeiro número nos Estados Unidos, sendo o número 1. A canção inicialmente foi tocada apenas em estações de rádio pirata, porque sua letra foi considerada muito sexualmente sugestiva. No Reino Unido, o single foi lançado em agosto de 1965, tornou-se o 4º número 1 dos Rolling Stones no Reino Unido, né? A canção é considerada uma das melhores canções de todos os tempos de rock. Em 2004, a revista Rolling Stone colocou o Satisfaction em 2º lugar na lista dos 500 maiores sucessos de todos os tempos. Enquanto em 2006, ele foi adicionado à Biblioteca do Congresso Nacional de Gravação do Registro. Então, para começar, Rolling Stones, I Can Get No Satisfaction.

0: todas as idades. Foi nossa sequência da vovó de hoje. Essa daí, Talking on Sleep, da banda americana The Romantics. Foi lançada oficialmente em 9 de setembro de 1983, né? Ela serviu como o primeiro single do quarto álbum de estúdio do grupo, intitulado In Hit. Foi aí a nossa sequência da vovó dessa sexta-feira. Recordamos também a Legião Urbana, quase sem querer. Resposta: Skunk e The Rolling Stones. I Can Get No Satisfaction. Vovó, segunda-feira tem mais. Combinado?
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0: Aí, vovó. Um pouquinho, isso mostrou pra mais um Cultura Esportiva. E segunda-feira tem mais Show da Manhã. Estaremos juntos a partir das 8 da batida, levando a você muita música, informação, descontração, alegria, alto astral, energia positiva. 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

0: e reflita.
1: Que esse novo dia seja cheio de bênçãos de Deus, de paz no coração, de força para enfrentar os desafios e de motivos para agradecer. Deus já foi adiante de você. Confie e siga em frente.

0: Amém.
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2: Chegando Fumancha, pra mais um Cultura Esportiva, aniversário dos nossos amigos José Carlos Clipes, né? Alô Zé, 65 anos. Aí garoto, parabéns, saúde, tudo de bom. Segunda-feira juntos. Final de semana maravilhoso, abençoado pra você, cuide-se bem. Cultura Esportiva chegando.

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0: internacional da qualidade do ar. Para ter qualidade, depende da gente. É só você fazer a coisa certa que vai ter uma qualidade do ar maravilhosa. É dia de desejarmos um ótimo final de semana também para Cachoeiro de Itapemirim, a nossa querida capital secreta do mundo. A turma das comunidades de Coutinho, Mangueira, Pacutuba, obrigado pelo carinho. Carinho que nós temos também pela rapaziada das praias, Barra do Itapemirim, Marataízes, Praia das Pitas, Lagoa do Siri e sempre lembrando das comunidades castelenses, Balança, Estrela, Limoeiro, obrigado pelo carinho. E por que não também um ótimo final de semana para as famílias sintonizadas na cultura, todos aí da família Nemer, Rosendo, família Nogarol, Amaral, família Galvão e todos da família Vale, obrigado pelo carinho. E hoje, Romildão, sexta-feira, dia 14 de agosto. Como sempre, tem gente aniversariando por aí.
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0: 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Aniversariante do dia de hoje, nosso amigo Antônio Vinco, né? Antônio Vinco e Emanuele. Emanuele Bernabé Bozzi Vinco. 22 anos de casado do Antônio e também da Emanuele. Aniversário também da Tânia Viana, do Córrego do IP, a Bruna Fardim de Vargas, Eduarda Monteiro, a Zilda de Vargas, salve, né? Alô, Zilda de Vargas, salve, mãe da Saíde, um abração. Também a Valquíria Fernandes Machado de Oliveira, lá da Santa Clara, Ademir Berude, lá de Santa Maria de Baixo, Isabela Fidelis da Silva, do Aeroporto Cachoeiro de Itapemirim, meu grande amigo Guim, rapaz, Guim da Excelsa, né? É, alô, Guim Tosato da Excelsa, alô, Guim, é gente da mais alta qualidade. Adriano Andrade de Oliveira, Wagner Nicole Bassini, Felipe Souza, a todos vocês, saúde e paz e beijos do Negrão.
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vocês também um ótimo final de semana. 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Temos aqui o que vai acontecer neste final de semana, festa da Mamona, né? Louvor a São Roque, domingo lá na Mamona, começa às 10h30, hein? 10h30, né? Vai ter a Santa Missa, após a missa tem aquele almoço, tem leilão de garrotes e variadas prendas e forró com Cleone Miranda. Essa festinha tá prometendo domingo lá na bela comunidade da Mamona. Lá em Gerando Monteiro, festa da padroeira Nossa Senhora da Penha, sábado e domingo. Vai ser no Campo do Beira Rio, hein? Campo do Beira Rio, a organização é do Conselho Comunitário de Lajinha. Vai ter futebol, vai ter missa, vai ter leilão, vai ter forró, vai ter almoço, sábado e domingo, lá em Gerônimo Monteiro. E vem aí, ó, 15ª Festa Cautes, lá de Santa Teresa. Vai ser sem ser esse final de semana ou outro, dia 23, torneio de society entre famílias. Vai ter rodeio com um touro mecânico, vai ter também show de com Pablo e Matheus, né? Vai ter também Cleone Miranda. A realização é do Conselho Comunitário de Santa Teresa. Está avisando aqui que no dia 23 não vai aceitar cheque nem cartão. E sábado agora, amanhã, já tem a 6ª Carreata do Fogão. Carreata do Fogão é legal, hein? Carreata do Fogão vai sair sábado do antigo Bar do Pé de Pano, às 9h. Amanhã, né? Aí sai bar afora, né? Aquele churrasquinho, você que vai participar tem que levar um petisco, um tira-gosto, né? Até chegar lá no Pouso Alto. Chegando no Pouso Alto, tem forró com Fabiano. Então amanhã vai ficar legal demais. Ô, Romildo André,

0: Hoje, sexta-feira, dia 14 de agosto de 2026. Quando pinta a sexta, pinta o quê?
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0: 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Libertadores da América, oitava de final, jogos de ida, e ontem nós tivemos 2 jogos, hein? Nós tivemos Mirassol 1, LDU também 1, jogando em casa, né? Não fez o dever de casa bem feito não, hein? Mirassol tava vencendo por 1-0, acabou cedendo o empate. E no outro jogo, um bom empate do Corinthians lá contra o Rosário Central, time do Di Maria, né? Rosário Central 0, Corinthians também 0, né? De negativo, né? Sempre racismo de alguns argentinos, né? Não tomam vergonha na cara, né? Não tomam vergonha na cara, alguns argentinos. Não são todos, não. Toda regra tem exceção. Tem os argentinos gente boa? Tem. Agora tem um bando de vagabundos sem vergonha que não vale nada, né? Racismo nesse mundo de hoje ainda é brincadeira, né? A Conmebol tem que coibir e proibir esses caras de ir no campo de futebol. Racismo, é brincadeira. Ainda cabe isso nesse mundo de hoje ainda. Então, né, 2 jogos ontem, né, e agora nós teremos também agora jogos da Sul-Americana. Deixa eu ver aqui, rapaz, que coça de gato o Botafogo levou, hein?
3: Cruz, credo!
0: 6-1 do Cienciano. É claro que lá tem altitude, mas para jogar na altitude, você tem que ter um planejamento. Para ter um planejamento, não é só pegar a passagem para viajar, chegar no dia, chegar uma semana antes, não. Tem que ter um planejamento também dentro de campo. Não adianta ter pressa. Eu já vi a Argentina levar de 5 da Bolívia lá em La Paz. Então faltou planejamento, como faltou do Botafogo. A bola vai sair, vai devagarinho, vai mais lentamente para a bola, vai bater o escanteio, um lateral, né? Tem que valorizar, porque é difícil jogar na altitude. Então, mas tendo um planejamento, com certeza a tendência é a coisa sair um pouco melhor. Perder de um, ou dois, ou três, tudo bem. Agora levar seis, faltou planejamento dentro e fora das quatro linhas. O Santos venceu 2-1 o Macará. Macará que é lá do Equador. Estava perdendo de 1-0, Neymar com 2 assistências, Santos 2, Macará 0. E o Vasco, né, que na hora do futebol carioca, a gente vai comentar sobre o assunto, Vasco 0, Olímpia do Paraguai 0, né? Não fez o dever de casa, teve tudo nas mãos, mais posse de bola, finalizou muito mais, teve o volume de jogo, mas o gol que é bom, nada, né? Agora vai ter que pegar esse espinho jogando lá no Defensores del Chaco. La Liga, início amanhã, hein? Campeonato espanhol, o início amanhã. Amanhã tem dois jogos amanhã. Alavés e Getafe, amanhã 14h30. Amanhã tem Sevilha e Rayo Vallecano às 16h30 da tarde. Falar em La Liga, o Barcelona está monitorando o zagueiro capixaba, Natan. Natan, que é do Espírito Santo, é cria do Flamengo, foi negociado para a Europa, né? Agora está no Betis de Sevilha, 25 anos, o Flamengo deve estar monitorando também, porque em caso de negociação, o Flamengo leva um qualquer também. E quanto campeão, Porto Vitória também, está certíssimo o Arcobelli, o Porto Vitória já faturando aí, está vendo, o investimento, quando ele é bem feito, bem realizado, ele traz um retorno. E o campeonato português começa hoje, e ESPN transmite ao vivo hoje, o Sport foi o último campeão, então por isso vai jogar contra o Vitória de Guimarães, hoje às 16h15 da tarde, o ESPN transmitindo ao vivo. Vamos dar um pulo até Cachoeiro de Itapemirim, tem notícias do Estrela, mandou o treinador embora, o cara tá invicto, hein? Vai ter que se explicar aí pra galera, a diretoria do Estrela. Mas lá no Carlos Damasceno já vai trazer essas informações, sempre em nome da Hemoclin. 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
0: Um bom dia e um ótimo final de semana para você, garotão da massa.
5: Alô, Fumanchu, bom dia para você, feliz sexta-feira, para você também, Internacional, um feliz dia e final de semana e para os milhares ligados aqui no Cultura Esportiva. Internacional, eu começo aqui de Cachoeira a minha participação no programa dessa sexta-feira, trazendo uma notícia que já foi divulgada ontem à tarde na rede social. A demissão do técnico Eugênio Souza. Após o treino matinal no Sumaré, Eugênio Souza foi requisitado à sala do gerente de futebol, Alexandre Grasselli, e foi comunicado da sua demissão. E nós temos uma sonora questionando com o treinador quanto à sua demissão.
6: Pois é, Carlos, foi uma decisão da direção, né? Eles devem ter o motivo deles, né? Eu não pedi muita explicação, eu não tenho nada que falar, fiz de tudo para continuar, para as coisas andarem bem, né? Se não agradou, paciência, né? Cada um que segue sua vida, vamos estar torcendo aí para o Estrela conseguir o seu objetivo, né?
5: A sequência desses fatos ontem à tarde aqui em Cachoeiro era por volta de 13h38, quando recebi um comunicado via WhatsApp do ex-técnico Eugênio Souza quanto à sua demissão. Só por volta das 5h30 é que a diretoria postou na sua página na internet da demissão do profissional. Quando foi também por volta das 19h30, também sai para a imprensa que provavelmente o novo técnico do Estrela será Igor Guerra, auxiliar do ex-técnico João Bussi do Porto Vitória, 39 anos de idade, sempre trabalhando em categorias de base, Coritiba, Desportivo Brasil, Vasco do Rio, Cuiabá, também no Porto Vitória. E nos clubes profissionais, URT, Aimorés e Tupi de Juiz de Fora. E o gerente de futebol do Estrela, Alexandre Grasselli, também foi procurado pela nossa reportagem. Aí ele respondeu por extenso que Eugênio Souza foi demitido devido a uma avaliação interna. Não dá para entender o que seria essa avaliação interna, porque o treinador fez 5 jogos, 4 vitórias e 1 empate, entrega o Estrela na liderança na chave Centro-Sul com 13 pontos. O Alvinegro do Sumaré, que volta a jogar na próxima quarta-feira, dia 19, 19h30, no Sumaré, contra o Pinheiros. 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Abraçando ao meu amigo, árbitro de futebol, Wagner Regiane, ligado no programa, lá no bairro Boa Esperança. Abração, hein, Vaguinho? Também para o filho dele, o Guigui, que é do sub-17 do Estrela do Norte. 57 gols foram marcados nos 7 jogos da segunda rodada do Fut7 Intermunicipal. Na chave de Cachoeiro, Cowboy 7, 3 do Roninho, 2 do Pedro, Kemuel e Jojo. Reais Amigos 5, 2 do Gabriel, 2 do GS, 1 do Emerson. Colles 2, Andinho e Robson Júnior. Claridade, 6 dúzia, 2 do Caim, Hudson, Segundinho, Guilherme e Brendinho. Olímpia, 8, 2 do Zói, 2 do Luizinho, Simon, Carlin, Rudinho e Pogba. Nova Era, 3, Kevin, Fernando e Matheus. Na chave de Rio Novo, Ousados, 3, 3 gols do Juan Nunes. Tropa do PD, também 3, Rian, Sávio e Yuri. Pela chave do Litoral, Esplanada City, 5, 3 do Gabriel, Leonardo e Bruno. Real Barra, 4, 3 do Breno ou do Rafael. Capinzal, 2, Elias Júnior e Iago Silva. Arsenal da Barra, 3, Lucas Gabriel.

0: 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Hoje tem bola rolando, o jogo da volta do Sulino Sub-16, a partir das 8 da noite, no estádio Francisco Lacerda Aguiar, tem Guaçuí e Prosperidade. No jogo de ida, foi 3-0 para o Guaçuí. A outra partida será domingo em Atílio Vivacqua, para Atiliense e Grêmio Santo Agostinho. Primeiro jogo, Grêmio 7-0. E começa o campeonato Sulino Amador Adulto. Primeira rodada, os 5 jogos serão no domingo, a partir das 3 horas da tarde. Pela chave A, em Iconha, no estádio José de Souza Soares, Iconha e Anchieta. Em Piúma, no Florença Serafim dos Anjos, Piúma e Presidente Kennedy. Em Alfredo Chaves, no Carlos Soares Pinto, tem Zanata Futebol Clube e Esporte Clube Itapuama de Rio Novo. Pela chave B, em Muqui, no João Vieira da Fraga, Muqui e Atlético de Jerônimo Monteiro. Em River Alegre, Cruzeiro do Sul joga com União de Calçado. Folga o Atlético de Divinense. 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Um abraço, hein, Fumanchu?
1: É, um abraço aí pro garotão da massa, pra galera de Cachoeiro de Itapimirim, e seria bom que o presidente, né, com o homem forte lá do futebol, o Gracieli, viesse a público tornar, né, não é só botar na agenda social, agendinha social lá, Instagram, cabe tudo que, agora pegar e falar, tem que chegar e falar, explicar o porquê. O cara tava ganhando, né, mandaram embora, tem que ter motivo, porque o cara fica doido para arrumar um treinador que bota o time na linha, que o time fica invicto, que fica tudo certinho, bonitinho, aí o time tá ganhando, o cara manda o cara embora, né? Tem que ter algum motivo muito sério, tem que ter um motivo. Futebol não é brincadeira não. O cara pode ter 1000 razões, mas que ele chega e passa para o torcedor as razões, para ver se as razões dele vão ser aquela que o torcedor está esperando, né? Então, meu amigo, tem que chegar e falar e explicar o porquê. De repente aconteceu alguma coisa que é, né, inadmissível no futebol. Agora, ganhar sempre é bom no futebol, né? Sempre é bom. Arcobel e Cola vai pintar no pedaço, porém, antes, eu mando um abraço aqui pro pessoal lá de Santo Amaro, o Gil da Silva e a filha dele, a Raone Marques da Silva, lá em Santo Amaro, município, curtindo aí o Cultura Esportiva. 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

0: Craques do Amanhã e Conduru. No sub-14, Craques do Amanhã vai enfrentar o Renascer. E no sub-16, Craques do Amanhã versus América. Aí no domingo, tem a grande finalíssima, que vai ser no Kleber Andrade, lá em Campo Grande, né? Então, ó, os quatro campeões do Sul vai enfrentar aí os quatro campeões da capital. Então, aí amanhã tem a grande final da região Sul e no domingo tem no geral, né, Sul contra as equipes da capital. É a grande finalíssima da Copa Popular, edição 2026. Vamos falar agora do Regional das Montanhas. Segunda rodada também confirmada. Vamos aos jogos de amanhã, sábado. Às 15h tem São Pedro enfrentando o Monte Alverne lá em São Pedro. Também às 15h, lá no Campestre, tem Campestre e Apeninos, equipe do Povão na jogada. Também às 15h, lá no Braço do Sul, tem Braço do Sul e Ubá. E fechando os jogos de amanhã, também às 15h, lá no Patrimônio do Ouro. Patrimônio do Ouro enfrentando São Cristóvão da Serra. Aí no domingo, tem Corumbá e Fazenda do Centro, às 15h, lá no Corumbá. E lembrando a galera que domingo, a partir das 8h da manhã, lá na Esplanada, hein? Lá na Praça de Esporte do São Cristóvão, está confirmado, Cinquentão do Serrote, enfrentando aí o Cinquentão do Batista. Informação do nosso amigo João Paulo, né? Ele que faz parte da diretoria lá da Esplanada. Então, domingo tem um amistoso aí, a galera com certeza, né? Vai se divertir bastante. A partir das 8h na Esplanada, Cinquentão do nosso amigo Serrote, enfrentando aí o Cinquentão do nosso amigo Batista. 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Segunda-feira tem mais informações, Internacional.
1: Com certeza, segunda-feira tem mais Arcobel e Cola, né? Vamos trazer notícias da saúde? 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Mega Sena, concurso 3044. Concurso 3044, o sorteio foi realizado ontem, a Mega Sena acumulou, está acumulado aí em 38 milhões de reais, hein? A quina teve 16 acertadores, cada um vai levar 61 mil para casa. 61 mil, já ajuda bastante, né? Anota os números aí para conferir: 04, 15, 17, 40, 55 e 58. Campeonato Regional de Gironda Soturno de Futsal. Que legal, né? Gironda Soturno de Futsal na quadra de Gironda, hein? E hoje tem jogos. Hoje tem jogos. O Eldo Ferreira mandou pra gente aqui, ó. Hoje às 8h, categoria masculino, Tiriça e Meninos do Morro. Logo depois, às 9h,

0: horas, tem Galaxy contra Vila Sambra hoje, lá no ginásio de esporte lá de Gironda. Vai ficar legal. Futsal, eu gosto muito do futsal. Campeonato de bocha entre dupla do Bar do Buffon. Hoje tem dois jogos lá no Bar do Buffon. Às 19 horas tem Zé Carlos e Cristiano contra Mário e Claudeci. O segundo jogo, João Gava e Leitinho da Galvi contra Os Vai Chover. Será que vai chover mesmo? Vamos esperar, né? Vamos lá dar uma olhada nisso daí. Vamos ver aqui os jogos de hoje do Campeonato Municipal de Bocha entre Famílias. É hoje, sexta-feira, às 19 horas. Ó, tem família Dalvi e Cola lá no Córrego da Prata. Hoje tem família Vicentini e Laquine lá no Patrimônio do Ouro. Hoje tem família Rossi contra a família Faria lá no São Pedro. E hoje tem as famílias Silva contra a família Iof lá na Santa Clara. Sempre às 19 horas. Aí amanhã, sábado, né, às 3 da tarde amanhã, presta atenção no horário, tem horários diferentes aqui, hein? Amanhã, 3 da tarde, família Dona contra Altoé no Córrego da Prata, família Ferreira contra Pedruzzi no Campo do Milaré. Amanhã, 4 da tarde, família Guareschi contra a família Fole lá no São Cristóvão da Serra. Domingo, 2:30, tem família Pereira contra a família dos Santos. Que legal, né? É o campeonato de bocha entre famílias. O pessoal gosta muito da bocha no município de Castelo. Temos aqui, ó, Pedregulho, hein? Não vou deixar vocês se esquecerem, não, hein? 14º torneio de futebol entre famílias, dia 6 de setembro, véspera de feriado, hein? Vai ter celebração, vai ter almoço, vai ter leilão, vai ter forró com Luciano Feijoli, show com Garotos Tradição, e semana que vem eu lembro vocês mais uma vez. Jogos amistosos do final de semana, tá aí pra vocês aí fazer bastante amizade, hein? Sábado, não, deixa eu ver hoje, hoje tem um jogo aqui, ó. Hoje tem aqui São Francisco de Urânia. Sabe onde fica São Francisco de Urânia? Lá em Alfredo Chaves, São Francisco de Urânia e Braço do Sul, hoje às 19 horas lá no campo do São Francisco de Urânia. Amanhã, sábado, tem Colorado de São Pedro, né? Colorado de São Pedro fica lá em Munistrilho, vai receber o Santo Amaro amanhã. O Jatobá de Conceição recebe o São João de Viçosa. O São Bento do Aracê recebe o Brejal Ubinha lá na Fazenda do Estado. Paraíso Serrano recebe o SPG Alto Gironda. São Brás de Maravilha, no campo do Taquaro Sul, Vargem Alta, vai receber o Caxixe Quente. Amigos Fofão. Amigos do Fofão e Márcio do Virgínia Nova, lá no campo do Flu, tá certo? Tem aqui Mineração Capixaba e Pedra Branca, lá em Gironda. Ribeirão de Santa Teresa e São Roque. Mata Fria de Conceição recebe o Vargem Grande. O veterano do Jarrão, do bairro Niterói, lá no campo do Niterói, recebe sábado o Bom Sucesso de Cachoeiro de Itapemirim. Aí domingo de manhã, amigos do GM recebe o veterano do bairro Niterói, lá no campo do bairro Niterói, domingo às 8 da manhã. E domingo tem Limoeiro e Pedra Lisa de Pacotuba, às 9 horas, lá na Água Limpa, né? Lá na Água Limpa esse jogo aí. E lembrando que o jogo Márcio do Córrego Alto, né? Não vai acontecer mais por outro motivo de força maior. 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Eu queria deixar os sentimentos de todos aqui da cultura às famílias Camporeis e Azevedo. As famílias Camporeis e Azevedo, pelo falecimento da senhora Zélia Azevedo. O corpo da senhora Zélia Azevedo está sendo velado na Capela Mortuária de Castelo. O sepultamento da senhora Zélia de Azevedo será hoje, às 16h, no cemitério de Castelo. Notas de perdido. O cara perdeu o João Carlos de Melo. Perdeu no centro de Castelo uma carteira com todos os documentos, hein? Todos os documentos. No centro de Castelo, foi ontem. Uma carteira preta, lisa. Se você encontrou, quer fazer o bem sem olhar a quem? Tá aí a bela oportunidade. Foi encontrada aqui também uma placa de moto. Você que passou ali pelo bairro Niterói, ali, ó, os caras da Secretaria de Interior de Castelo, da Prefeitura, acharam a placa de moto. SFS9C91. SFS9C91, placa de moto. Se você é dono dessa placa, procurar o Josei. O Josei trabalha na Secretaria de Interior da Prefeitura de Castelo. Tem uma pessoa doando aqui, deixa eu ver aqui. Está doando aqui uma televisão. É uma televisão daquela de 28, 29, aquela pega bonita, aquela imagem bonita aí, ó. Se você estiver precisando, pode ligar. Agora, se tiver duas em casa, não vai querer a terceira, não, hein? Isso aí, não vai dar azar. Dá azar, mas não azar danado. O cara tá em duas, quer a terceira, e o outro que tá precisando fica sem nada, né? Muito engraçadinho, né? Então, se você tiver sem nada, ou tiver com a televisão ruim, tem uma aqui para doar, tá legal? Vou levar lá na casa para ver, tá? Ninguém vai me enrolar, não. Eu vou levar a televisão para ver se tá precisando ou não. Tem aqui, ó, hoje eu tava ouvindo o Marcos Faré, na patrulha do município. Rapaz, eu concordei com ele. Esse problema de cachorro em Castelo está passando do limite. Está uma coisa vergonhosa. Todo dia atacando criança, atacando idoso, atacando motoqueiro, atacando ciclista, mordendo os outros. Está uma vergonha. Eu acho que está na hora de parar com esse negócio aí, acabar com isso, enquanto não acontece o pior. Que eu sou sincero, eu adoro cachorro, adoro os cães. Mas se um cachorro me mordeu, eu vou à forra. Eu vou à forra. Porque não pode o cara chegar, ficar passando criança no meio, indo para a escola, e o cachorro atacando. O que é isso? Ó? Onde nós estamos? Vai ser mordido o cachorro todo dia e não pode falar nada? Então, as pessoas que são responsáveis aí, que tem alguma entidade, que tem alguma coisa que cuida disso, tem que arrumar um meio para poder resolver. Uma senhora vai na rua, senhora que tem dificuldade de locomoção, aí tem aquele monte de cachorro. Aí que resolve atacar. E aí, vai levar mordida na bunda, levar mordida na perna, de qualquer... O que é isso? Tem que acabar com esse negócio aí, ó. Ou senão alguém vai aparecer e fazer aquilo que a gente não quer. Fazer uma maldade contra o próprio animal. É do dono do animal que é o responsável, né? E tem que acabar com essa situação de cachorro no meio da rua. Você passa numa rua, tem 4, 5. Passa na outra, tem 5, 6. É brincadeira não, rapaz. Tá passando do limite, né? Tem uma reclamação aqui que vou deixar para fazer segunda-feira. Deixa eu ver aqui o meu tempo aqui. Tá legal ainda. É, sobre a serra, porque eu encontrei 4 pessoas, né, que moram na região de São Manuel, Sauá, Caju, Boa Esperança, né? Nogueira, e estão reclamando muito da Serra da Nogueira. Todo mundo sabe que vai ter um evento lá no mês que vem, né? E estão reclamando que tem muita costela na Serra da Nogueira. E está colocando até em risco a vida das pessoas que passam por ali. De repente o cara quer fazer um serviço bem feitinho e acaba ficando mal feito. Então, se o pessoal aí do interior, seria bom dar uma olhada, porque vai ter daqui uns dias, tem uma festa da PEC. E o pessoal está reclamando. Não é uma, nem duas, nem três, nem quatro, não. A Serra da Nogueira precisando de um trato para poder ficar nos trinques como sempre foi. Daqui a pouco tem o Alexandre Garcia, né? Vai falar do presidente dos Estados Unidos falando sobre o crime organizado, vai falar de eleitores e suas escolhas eleitorais, tá legal? Né? Vai falar de pessoas que querem ganhar por W.O. Política no futebol não se ganha por W.O. não, se ganha com trabalho, com proposta, né? E vai falar da justiça eleitoral contra o Supremo. Justiça eleitoral contra o Supremo. Cada um tem, né, a sua responsabilidade. Justiça Eleitoral, que cuida da parte eleitoral. O Supremo é outra coisa. Mas o Alexandre Garcia vai explicar bem melhor do que eu, logo depois do Cultura Esportiva. 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
8: É um bom final de semana também. Já já tem um futebol carioca. 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

0: 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Bom dia, como vai você? Luiz Fumanchu.
1: Tudo bem, do jeito que eu mereço.
0: Alô, alô, Castelo, Deus tá no controle. Aqui estamos, nesta sexta-feira, 14 de agosto de 2026, lua nova. Faltam 139 dias para o término do ano. Rezamos hoje com amor e confiança, lembrando sempre de rezarmos dia a dia, e hoje com a intercessão de São Maximiliano Kolbe. São Maximiliano Kolbe, que nasceu na Polônia, de família pobre, de muitos operários, mas rica de religiosidade. Uma família muito interessante na Polônia. Ele, novinho ainda, teve uma visão de Nossa Senhora. A Nossa Senhora apareceu para ele com duas coroas de flores. Uma coroa de flores vermelhas e outras representando o martírio, e outra de flores brancas representando a pureza. E perguntou a ele qual delas que ele queria. Ele falou que queria as duas coroas. E ela deu um olhar, aquele olhar de doçura dela, e desapareceu. Aos 13 anos, ele ingressou no seminário franciscano, na ordem dos padres menores, frades menores. Despertou grande vocação religiosa, inclusive com zelo mariano, fundando até o apostolado com o título de Milícia da Imaculada. Foi ordenado em 1918. Em 1922, conseguiu instalar uma tipografia católica e editou a primeira revista Mariana, com grande esforço também. Tempos depois, inaugurou a primeira emissora de rádio católica, querendo levar a paz e a palavra de Deus a todo mundo através da Virgem Maria. Em 1939, ele foi preso. Durante a Segunda Guerra Mundial, foi preso e levado para os campos de concentração de Auschwitz. Lá, um preso chorava bastante, dizendo que tinha mulher e filhos, não podia morrer. Ele pediu aos soldados para trocar de lugar com esses presos. Os soldados procederam assim e 10 foram ao subterrâneo, ao famoso bunker da fome, onde morreriam de fome. E ele pediu aos companheiros: vamos rezar e cantar, porque logo estaremos com Nossa Senhora no céu. 15 dias depois, a maioria estava morta, já ele permanecia vivo. Aí os soldados deram a injeção da morte, ele a São Maximiliano Kolbe. Com ele rezamos hoje. São Maximiliano Kolbe, rogai por nós. Amém. 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Vasco empata em casa e Botafogo é humilhado no Peru. Agora o show de destaque. Vamos o Vasco do meu amigo Cristiano Calegari, do Gil e do Teté. Bom almoço, Teté, Cristiano e Gil, aquele abraço. Vasco, de outro taxista de Castelo, que é o Beto Fardim. 18.083 pagantes, 18.985 presentes ontem à Colina Histórica. Uma arrecadação de R$ 626.342. O Olímpio do Paraguai se defendeu o tempo inteiro, só chutando bola para frente, se defendendo o tempo inteiro. O que aconteceu? O Vasco desperdiçou várias chances, pressionou, mas o gol não saiu e ficou assim, 0-0. Agora é virar a chave, porque tem que Brasileirão agora domingo e depois tem que voltar ao Paraguai para pegar o Olímpia dia 20, quinta que vem, para definição em casa. Quem vai avançar às quartas de final? Olímpia do Paraguai ou Vasco da Gama? Domingo, 16h, tem o Santos. TV aberta mostra um jogão. Que clássico histórico esse, Vasco da Gama e Santos, com as estreias do volante argentino Sousa e do também argentino atacante Facundo Colídio. É para vencer e deixar o Zé Z4 do Brasileirão. Seguimos!
2: Bruce, credo!
0: Botafogo do meu amigo Zé Tiengo. Alô, Benfica, meu amigão, seu Zé Tiengo. Tudo bem, Zé Tiengo? O Botafogo do meu amigo Fábio, André Savion, do Jurimar e do Toninho, recebendo no Valão o nosso abraço. Altitude ou faltou atitude? O Botafogo massacrado pelo Cienciano do Peru. Primeiro tempo já estava 4-0. O Botafogo diminuiu um gol de falta no segundo tempo pelo Matheus Martins. Bela cobrança de falta, mas os caras fizeram mais dois gols. Total, Cienciano 6, meia dúzia, Botafogo 1. Faltou atitude ou piorou na altitude, Fumanchu?
1: Faltou tudo.
0: O Vasco também, comenta no pacote só.
1: O Vasco não, o Vasco teve volume de jogo. O Vasco estava com 80% de posse de bola. Faltou meter a bola lá dentro da casinha para fazer o gol. Isso que está faltando no Vasco da Gama. Você vê o Thiago Mendes jogando um bom futebol, alguns jogadores jogando, tendo volume, mas só que o gol não saía, não saiu o gol. Tem que fazer o gol. Por isso que vocês estão com saudade do Verrete.
0: É, o Colídio tá vindo aí, festeado mesmo.
1: É isso aí, mas tem que fazer gol. Isso. O Vasco tem que fazer gol.
0: O Botafogo.
1: Teve até um volume muito grande de jogo, mas não fez o gol e agora vai passar aperto jogando lá. A postura do time do Olímpia é totalmente diferente daquela postura que teve ontem em São Januário. O Botafogo não teve nada. Levou uma tremenda coça de gato, né? Um vexame histórico. Faltou planejamento, faltou tudo. O cara não tem que saber jogar. Você não vai jogar na altitude querendo correr igual os caras que treinam todo dia ali dentro, que estão com o organismo preparado para aquilo. Então faltou malandragem, faltou tudo. Faltou tudo e acabou levando um placar aí que é difícil de alguém levar, hein?
0: A seguir, Flamengo e Fluminense, Fla-Flu. Todo mundo ouve, todo mundo gosta. 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Faltam dois gigantes do futebol brasileiro. Auxiliar técnico permanente, o ex-volante Marcão, vai servir o Fluminense como técnico principal pela 10ª vez e disse que vai jogar fechadinho, respeitando o Palmeiras. Tem que fechar direitinho a casinha para não levar uma goleada do Palmeiras em casa. 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Querem a barração de Hulk, querem Serna como titular. Definição agora, você tem Carlos Castilho. É hora de barrar Hulk, Fumanchu? Você barraria o Hulk, não?
1: O Marcão tem um profundo conhecimento, né? Já é a 10ª vez, já que o Marcão assume como interino. Ele que trabalha com dia a dia ali, tem que saber o que tem que ser melhor. O Kenny está machucado, né? O Hulk não é essa perebada toda. De repente não aguenta jogar 90 minutos, mas é um jogador que a partir do momento que tiver um pouco mais de tranquilidade, que os gols começarem a sair, ele pode ser útil também. O Marcão sabe o que fazer e o Fluminense vai pegar um Palmeiras que também não vive um bom momento, não. Dá pro Fluminense fazer um bom jogo contra o Palmeiras.
0: Deus te ouça. Bem, falar em treinador novo para o lugar do Zubedi, que foi demitido. A torcida, sempre da torcida, chama o Fred, porque é ídolo, foi jogador que brilhou em campo. Fred treina hoje sub-20 do Fluminense. Mas O Odair Helma correria por fora, mas também não é unanimidade mais não. O nome que eu digo a você que está negociando, esse já negocia com o Fluminense, tem negociação em andamento, é Thiago Nunes. Thiago Nunes, ex-técnico do Corinthians, ex-técnico paranaense e do Aliança Lima. Thiago Nunes pode pintar para dirigir o Fluminense, que vai viajar segunda para pegar terça-feira o Independente Rivadavia no jogo da volta com o Libertadores da América na Argentina. Seguimos. Flamengo do meu amigo JC, alô, meu amigo Preguinho JC, aquele abraço. Flamengo do Heloísio Frejoli, alô Frejoli, alô Heloísio, aquele abraço, alô JC Preguinho, aquele abraço. Flamengo volta ao Campeonato Brasileiro domingo, 7:30 da noite no Estádio Maião contra o Mirassol, jogo duro. E o Flamengo tá de olho também na classificação às quartas finais da Copa Libertadores, porque recebe quarta-feira o Cruzeiro do Maracanã. Volta o dilema, poupar ou não poupar? Lucas Paquetá desde início contra o Mirassol, rapidinho, você colocou ali desde início o Lucas Paquetá, seguraria para quarta-feira, Fumacho?
1: O Flamengo tem alguns problemas, né, de contusão, como o Bruno Henrique.
0: O Pedro joga,
1: mas eu sei que isso é menos um jogador importante, jogador que você tem no banco quando precisa de lançar, lança e sabe que dá resultado. O Paquetá tá ganhando o espaço dele devagarzinho, vai pegar um time do Mirassol, inclusive já largou a zona do rebaixamento, é um time encrencado, não vai pensar o Flamengo que vai ter boa vida quanto o Mirassol não, que o jogo é bastante difícil.
0: Beijos, meus amores, Letícia, Maiara, Felipe, Birubiru, meus netinhos, Arthur, Dudu, Toninho e o Marquinhos, não é só isso não, é a paz de Jesus e o amor de Maria que eu desejo a você que me ouve e a toda a sua família. Bora pra outra, Fumacha?
1: Tá aí o futebol carioca, então voltando aí ao Campeonato Brasileiro, sábado tem Fluminense e Palmeiras, 4:30, a Cultura vai transmitir ao vivo, domingo tem Vasco e Santos, jogo de 6 pontos, hein? 6 pontos. 4 da tarde, São Januário, domingo. Domingo tem Mirassol e Flamengo às 18:30. Domingo tem Vitória da Bahia e Botafogo às 18:30 também. Pela Série D do Brasileirão, tem que falar da Série D. Quartas de final, jogos da volta. Amanhã, sábado, CSA e Uberlândia. Lá em Uberlândia foi 1-0 para Uberlândia. Leva vantagem do empate. Domingo tem ABC de Natal e Nacional de Manaus. Primeiro jogo, 2-1 para o ABC. Asa de Arapiraca e Goiatuba, primeiro jogo foi 0-0. Gama de Brasília e São José, primeiro jogo foi 1-1. E para encerrar aqui, Série B do Brasileirão, 22ª rodada da Série B, começando hoje. O ESPN transmite ao vivo hoje, Ponte Preta e Náutico, 19:30. O Sport TV transmite hoje, São Bernardo e Botafogo de Ribeirão Preto, 19:30. E hoje tem Sport e Londrina, às 8:30 da noite, na Ilha do Retiro, lá em Pernambuco, né? Amanhã tem vários jogos também, lembrando que na Série B do Brasileirão, classificam os 6 primeiros, né? A corrida tá boa, tem muita gente brigando aí por vaga, né? E é claro que nós teremos jogos amanhã, nós teremos jogos no domingo, e o Criciúma e o Juventude lideram a competição. Inclusive, amanhã tem o Atlético de Goiás e Vila Nova de Goiás, amanhã tem Criciúma e Goiás, e amanhã tem Juventude e Fortaleza, o segundo contra o terceiro colocado. Vamos ver quem faturou os prêmios de hoje aqui, né? Tem que pegar até amanhã, amanhã das 9 às 10. Quem não pegar, perde direito aos prêmios. 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Na Cultura são 12:04, na sequência vocês vão ficar com Alexandre Garcia, depois tem o Show da Tarde com Marcos Faé e segunda-feira a partir das 11 tem mais Negrão pra vocês.
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0: O presidente dos Estados Unidos está agindo mais uma vez, tendo como alvo o Comando Vermelho e o PCC aqui do Brasil. Ele baixou lá uma ordem, pondo à disposição de uma guerra cibernética todos os meios do governo dos Estados Unidos em parceria com as empresas privadas da área digital. Vai ser sabe, o Israel tem lá um escudo aéreo para impedir que os mísseis cheguem lá, né? Parece que isso pode acontecer também em todo o trabalho digital do crime organizado no Brasil. Está enquadrado como organização terrorista. O governo brasileiro não aceita isso. Não são terroristas, né? Eles tomam território brasileiro, têm território no Rio de Janeiro, têm território na Amazônia, têm domínio de rios da Amazônia, inclusive do rio principal, né? Têm pistas de pouso. Enfim, tem uma organização muito grande. Hoje eu ouvi no fórum Caminhos da Liberdade o Rodrigo Pimentel, né, que é um especialista nisso, e ele fala sobre aquilo que é conhecido. Eu ouvi também o candidato à presidência da República, o Renan do Missões, mostrando que conhecem os caminhos. Todo mundo conhece os caminhos de entrada da droga, das armas, a ação do Comando Vermelho, a ação do PCC, só o governo brasileiro é que não quer. Não sei se há uma simpatia, se há uma empatia, se há uma antipatia com as intenções de Trump, né? Mas, enfim, se antepõe à segurança, que é o principal problema do país e é o principal problema dessa campanha eleitoral também, né? Quem estiver do lado dos bandidos certamente não vai ter voto, né? O contrário é o verdadeiro, né? Porque o povo quer segurança, quer saúde. Eu sugiro que queira muito ensino, porque o ensino tira a ignorância do eleitor. Com o ensino, com o domínio da capacidade de se informar, da curiosidade sobre quem são os candidatos, a pessoa vai acabar aperfeiçoando seu voto e escolhendo melhor o seu futuro. Bom, uma outra questão, ficou, eu falei de voto, né? Ficou estranho, ficou todo mundo se olhando essa história de aparecer lá o Flávio, não pôde ser registrado porque está filiado ao Missões, não pode ser registrado pelo PL. Aí foram ver, estava registrado no Missões, na Justiça Eleitoral. A Justiça Eleitoral alega que não, ninguém, nenhum hacker entrou aqui. O Renan disse que foi alguém que entrou no e-mail do Flávio, que tinha credenciais para entrar no e-mail do Flávio, e fez o registro, apertou os botõezinhos lá e fez o registro. Flávio nega que tenha feito algo parecido, mas enfim, já foi resolvido, a Justiça Eleitoral já registrou Flávio no PL, né? Mas continua afirmando que ninguém entrou lá para fazer isso. Entrou vias digitais, né? Claro. Bom, pois é, eu já mencionei essa que Bolsonaro é um prisioneiro especial de Moraes. Aí Moraes passou para o procurador-geral Lugonet um pedido da defesa de Flávio, porque Flávio é advogado do pai. Os advogados têm licença absoluta para falar com seus pacientes, né? Mas Flávio está proibido. Está proibido como filho e como advogado. Mas a Procuradoria-Geral da República disse que ele não pode mesmo, durante 90 dias, ou seja, durante toda a campanha eleitoral. A gente antevê aí, a gente que eu digo sou eu mesmo, né? Eu antevejo um certo entrechoque que vai acontecer entre decisões do Tribunal Superior Eleitoral e decisões do Supremo. Mais exatamente de Moraes, ou de Dino, ou de Gilmar. Né? Não sei como é que Fachin vai fazer com que isso não cause maiores problemas. É o fato de deixar de lado a razão e o bom senso e ficar usando politicamente algo que tem que ser puramente técnico, que é a administração de eleições e contagem clara, transparente de votos. De São Paulo, Alexandre Garcia.
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0: Hora certa na Cultura, meio-dia e 21. Começando o Show da Tarde.
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0: Beleza?
1: 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Dão boa tarde aqui a minha amiga Vera Lúcia da Alvida Forquilha, mandando alusão aí pro filho Leonardo, pro esposo Josali Pone, né? E pediu uma música aqui da Ana Castela. Valeu, um abraço. Meu amigo Patrick, Patrick também tá participando, né? Mandando aqui, alô, uma ótima sexta-feira, Fael, um abraço aí pra todos aí, pra todos da área da saúde, né? Meu amigo Patrick, um abraço, meu irmão. Um abraço também aqui pro Alex. Alex, a sexta-feira chegou, Alex. Chegou a sexta, meu garoto. Ai, sexta-feira vai começar de novo.
2: Cruz,
1: olha a cesta aí, minha gente. Ai, que delícia.
3: Coisa boa.
1: Olha lá, hein? Aprecie com moderação. Bom? Rápido intervalo comercial. Segura que eu já volto.

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Sucesso, sucesso toca aqui na Cultura, Nayara Azevedo. 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

0: Nascimento.
1: Paulo Camporês. Paulo Camporês Azevedo e família e demais familiares comunicam com pesar o falecimento de sua querida irmã, tia, a senhora Zélia Azevedo. O corpo está sendo velado na capela mortuária de Castelo, de onde sairá hoje às 16h para o seu sepultamento no cemitério local. As famílias Camporês e Azevedo estão comunicando o falecimento de Zélia Azevedo.

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0: Beleza, beleza. Panda e João Neto e Frederico. Sucesso pra você aqui na Cultura, né? Se ligadinho com a gente. 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
0: Vamos à previsão do tempo. Previsão do tempo para esse próximo sábado, né? Valendo a Grande Vitória, muitas nuvens e previsão de chuva rápida em alguns momentos do dia. Temperatura mínima 19 graus e a máxima chega a 28. Na nossa região, região sul, também muitas nuvens com previsão de chuva rápida em alguns momentos do dia. A temperatura mínima 18 graus e a máxima chega a 29 graus. E na região serrana, a temperatura mínima é 17 graus e a máxima é de 27 graus.
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0: Girando com a notícia, Ney Carvalho trazendo as informações. Boa tarde, Ney.
1: Boa tarde, Marcos Faen. Boa tarde, os ouvintes da Rádio Cultura FM. Um homem foi preso na noite desta última quinta-feira, dia 13 de agosto, pela Polícia Militar, após ser localizado com um mandado de prisão em aberto durante o atendimento de uma ocorrência de violência doméstica em Cachoeiro de Itapemirim. A ocorrência começou no Hospital Santa Casa de Misericórdia, onde os policiais foram acionados para verificar o caso. No local, uma mulher relatou ter sido agredida fisicamente pelo ex-companheiro no dia anterior. Com a informação que o homem poderia ser localizado na rua Samuel Levi, ele foi encontrado e abordado pelos policiais, que informaram sobre a ordem judicial. Ele foi conduzido à 7ª Delegacia Regional de Cachoeiro de Itapemirim, onde ficou à disposição da autoridade policial para as providências cabíveis. Duas pessoas morreram em um grave acidente de trânsito envolvendo uma motocicleta e um caminhão nesta última quinta-feira, dia 13 de agosto, na ES-181, em Muniz Freire. A ocorrência aconteceu na comunidade de Bugari, no trecho que liga a sede do município de Muniz Freire ao distrito de Anutiba, em Alegre. Por conta da colisão, a motocicleta envolvida foi tomada por chamas. Equipes da Polícia Militar e do Serviço de Atendimento Móvel de Urgência foram acionadas para atender a ocorrência. Uma submetralhadora calibre 9mm, munições e drogas foram apreendidas pela Polícia Militar durante uma ação realizada na noite desta última quinta-feira, dia 13 de agosto, no bairro Manhebá, em Anchieta. O material foi localizado em uma área de mata próxima a um campo de futebol, apontada pelos policiais como um ponto utilizado para o tráfico de drogas. A ação contou com a participação da patrulha K9 da 10ª Companhia Independente e de uma equipe da Força Tática. Todo o material foi recolhido e encaminhado para a Delegacia Regional de Guarapari, onde a ocorrência foi apresentada para as providências cabíveis. 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

Nascimento. Paulo Campores Azevedo e família e demais familiares comunicam com pesar o falecimento de sua querida irmã, tia, a senhora Zélia Azevedo. O corpo está sendo velado na capela mortuária de Castelo, de onde sairá hoje às 16h para o seu sepultamento no cemitério local. As famílias Campores e Azevedo estão comunicando o falecimento de Zélia Azevedo.

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1: Fala aí, Paé. Beleza?
2: Beleza, beleza, beleza, beleza, beleza. A galera da sexta-feira chegou. Chegou. Aquela frase do... É, tá cedo ou já pode, né? É isso aí. A frase mais comentada da semana. Já pode ou está cedo? Olha, um abraço aqui pros amigos de Cachoeiro, Itapemirim, a galera que tá trabalhando, olha, tá trabalhando, mandando áudio, mandando vídeo, mandando foto, rapaz, que é isso? Mandando foto do relógio, olha que bacana aí, ó. Isso aí, rapaziada, esse relógio, olha, 1h42, o meu amigo Gilberto, ele mexeu no ponteiro desse relógio aí, não mexeu? Tá dando 10 para as 5. Que é isso, Gilberto? E olha a música da sexta-feira, essa aqui, ó.
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3: Pedido, focou.
2: Sextou, rapaziada.
4: Bem-vindo ao meu mundo, forró e

0: mais.
1: Sucesso de Maiara e Maraíza, outros 500.
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1: 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Na cultura, faltando 4 minutinhos para as 2 da tarde. 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
3: 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Na cultura agora 2:13. 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

0: Girando com a notícia, Humberto Rocha trazendo as informações. Boa tarde, Humberto.
1: Uma ótima tarde para você também, amigo Marcos Faé e ouvintes do Show da Tarde da Cultura. Luto no Corpo de Bombeiros. Um sargento do Corpo de Bombeiros morreu hoje em um acidente na BR-262 em Iúna. João Gustavo Pizeta Palomim, de 40 anos, seguia de moto para a Venda Nova do Imigrante, onde assumiria o serviço como chefe da guarnição, quando a motocicleta que pilotava bateu em uma picape. Bombeiro não resistiu aos ferimentos, morreu no local. Ocorrência causou comoção entre os colegas de corporação. Dois homens morreram hoje em um grave acidente na S181 na localidade de Bugari, em Muniz Freire. Segundo informações divulgadas, a motocicleta em que as vítimas estavam bateu contra um caminhão que pegou fogo após a colisão. Os dois ocupantes da moto morreram no local. As circunstâncias do acidente deverão ser investigadas pelas autoridades. Um idoso de 68 anos morreu atropelado por um caminhão hoje na BR-484 em Afonso Cláudio. Segundo as informações divulgadas, o caminhão apresentou uma falha nos freios e atingiu a vítima, o motorista, que não possuía categoria adequada para conduzir o veículo, foi detido. As circunstâncias do acidente serão investigadas pelas autoridades. E uma das maiores experiências científicas da história avança na França. O projeto ITER está construindo uma gigantesca máquina capaz de confinar plasma a cerca de 150 milhões de graus Celsius, usando campos magnéticos extremamente fortes. O objetivo é reproduzir de forma controlada o processo que produz energia do Sol, a fusão nuclear. A expectativa é demonstrar que essa tecnologia pode gerar grandes quantidades de energia com baixo impacto ambiental. 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
6: Parabéns, parabéns para o Antônio Vinco e Emanuele Bernadette Bernabé Bose Vinco. Antônio Vinco e Emanuele Bernabé Bose Vinco, 22 anos de casados. A Tânia Viana, do Córrego do Ipê. Bruna Fardim de Vargas. Eduarda Monteiro. A Zilda de Vargas Salve. O Daniel Moraes, Camará. A Valquíria Fernandes Machado de Oliveira, de Santa Clara. Ademir Beruti, de Santa Maria de Baixo. Esses são os aniversariantes dessa data maravilhosa. Muitos e muitos anos de vida são os votos da cultura. A todos vocês, aniversariantes, essa data pra lá de especial. Chegando ao final de mais um Show da Tarde da Cultura. 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Eu vou ficando por aqui, volto amanhã com o Sabadaço da Cultura e na próxima segunda-feira tem mais Show da Tarde. Vem chegando a mensagem especial do Padre Fábio de Melo e logo após teremos Sequência Máxima, uma hora de muita música sem intervalo comercial.
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Olá, meus amigos, muito obrigado pela companhia. Nós estamos começando mais um programa Palavras de Vida. Que bom poder entrar na sua vida, na sua casa, através do rádio, encontrar você, encontrar as pessoas que você ama, ter este momento de encontro. Hoje eu quero recordar aquela passagem do Evangelho em que Jesus ressuscita Lázaro. Um momento tão bonito da vida de Jesus. Ele ressuscita um amigo, né? Porque na verdade Lázaro era um grande amigo de Jesus. Toda vez que Jesus queria descansar, ele ia para Betânia, onde morava Marta, Maria e Lázaro. E foi interessante porque quando Jesus soube da morte de Lázaro, ele se encaminhou até a cidade de Betânia e Marta, imediatamente quando encontrou Jesus, disse para ele: olha, se tu estivesses aqui, meu irmão não teria morrido. E ainda disse mais, né? Tudo o que pedires a Deus, ele te concederá. Aí Jesus recebeu aquele recado de Marta, né? Também de Maria, que estava ao lado lá. Senhor, aquele que amas está doente. E Jesus não se apressou. Sabia que proveria o sinal mais estrondoso de sua divindade. Veja bem você que Lázaro já estava morto há 4 dias, né? Já na sepultura. E é tão interessante, minha gente, a maneira como Jesus se aproxima daquele sepulcro. A confiança que Jesus tem na ressurreição. E movido pelo amor que ele tinha por Lázaro, ele grita: Lázaro, vem para fora. Essa palavra de Jesus é muito determinante. Naquele momento ele ressuscitou, ele trouxe da morte o seu amigo Lázaro. E eu fico pensando que o mesmo acontece conosco. De vez em quando nós também passamos pela experiência da morte. Eu não digo dessa morte física, não. Eu falo da morte do coração, onde tantas vezes a gente percebe que nós perdemos o sonho por causa da traição que a gente viveu, que a gente sofreu, a gente perde a alegria. Quantas pessoas hoje deprimidas, também meio mortas, né? Como se estivessem sepultadas. E Jesus está à porta de tantos sepulcros hoje, de tantos lares, gritando para que a gente venha para fora. Acredite nisso. Acredite que Deus lhe quer ressuscitado. E que hoje este grito está sendo dado para que você possa voltar à vida. Derrame sobre todos nós a bênção do Deus Todo-Poderoso, Pai, Filho e Espírito Santo. Amém. Até o próximo programa, se Deus quiser.

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0: música da Porta de Aço. Essa é Zoe, e a primeiraça tá armando todas pro seu final de semana. Abração do pessoal lá da Bateba, tem festa esse final de semana, hein? É o meu amigo Paulo Henrique. Abração todo especial pra você. Você segue ligando aí, participando, WhatsApp 28 3542 1017. É pra você ficar famoso e mandar aquele abraço pra todo o sul do estado, parte do Rio, parte de Minas. São mais de 36 municípios, mais de 1,5 milhão de ouvintes. Todo mundo ligado na programação. Lô Paulo Roberto, lá na bateia, tá ligadão com a gente também. Você que tá ligado aí, mandando aquele zap zap 28 3542 1017, que é pra você ficar famoso. Tá dando aquela ótima tarde e um alôzão lá pro Diogo Módulo Vascaíno. Ô, Diogo, tudo bom, rapaz? O paizão Tarcísio Módulo tá mandando, hein? O corredor de rua de Castelo. Daqui a pouquinho tem o seu zap zap pra você ficar famoso. 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Um abraço pro Domingos Piazza, sempre ligado na programação. 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A gente chegando com Cultura Sertaneja, você chega juntinho, juntinho com a gente. Alô, Teone, garrado na teta, tá pedindo o boiadeiro de palavra, tá mandando pra todos os canteiros, pessoal que vive garrado na teta. É, o leite deu uma rendida porque deu uma chovida, tá bom. É, um abraço pro Leléu, que também tá agarrado na teta, o Fábio, que tá juntando o pessoal da van pra ir lá pro Forno Grande. Ô, oh, Ana Lúcia Bento, do bairro Vila Barbosa, tá mandando um alô especial pro filho, o Kaique, e a música do Zé Vaqueiro, tá bom? Meu amigo Antônio Rigoni, tá pedindo a grande fortuna. Uma ótima tarde aqui pra Vânia Cachoeiro, de Itapemirim, que é o Rio Chico Amado e Xodó. Tá bom, Vânia, pessoal de Cachoeiro, capital secreta do mundo. Vamos dar uma chegadinha ali pro lado do Campestre, pessoal da Fazenda do Centro.
1: Boa tarde, Marcela, Penha Golpe da Fazenda do Centro. Hoje eu quero pedir a música Sete Palavras. Eu quero oferecer pro meu pai lá no Campestre, o Antônio Gobi, a Isabel, pros meus filhos, a Ellen, o Pedro Henrique, o Edson, pra Luana, e pro meu esposo, Calu, e pra toda a minha família. Um abraço e obrigado.
0: Valeu, Penha Golpe, pessoal sempre ligado com a gente. Ô, Zedão!
2: Fala, Marcelão, boa tarde, Marcelão.
0: Tarde.
2: Boa tarde. E eu já cheguei do Rio Novo, já tô aqui pra tomar uma agora. Aqui, um alô lá pro Leandro, panhador de café lá, e o pai dele, o Caça-Rato.
0: Caça-Rato.
2: Um abraço pra Geronildo, Juninho Marim, Pedone Rodrigo. O fazendeiro falou que tá podando café lá na sede de volta. Diz que tá chovendo muito lá.
0: Tem que tomar cuidado com a onda.
2: Beleza? Então tá bom, o Mingo Donário e toda a galera, toca pra nós aí, Nelore Valente. Falou, caboclo, valeu. Valeu, um abraço, um bom final de semana e amanhã é de tomar banho, hein?
0: É,
2: valeu,
0: tchau, tá, obrigado. Toda a galera já, os amigos.
3: Fala, Marcelão, beleza? Sextou, hein? Alegre pra nada. Manda cruzão aí pra minha esposa Mayara, meu filho João Miguel, mas que meu sogro Zé Luiz Siqueira, popular, boi Zezé, pra toda a família dele. Nosso amigo Fabrício Passeador, deve estar tomando aqui suquinho de trigo. Meu amigo Jorge Dias também tá sempre ligadinho aí. Toda a galera ligada no Primeiraça. Toca pra nós aí, sextou bonito. Já pode ou tá cedo, hein?
0: É, será que já pode? Portugal tá liberado, hein? Ô, Cabeça Branca, tudo bom com você?
4: Boa tarde, Marcelão. Vamos bater o cartão logo, que ainda tô mexendo na internet aqui, pode cair. Aí tá essa certo. Vez não vou falar da chuva, não. Ah. Eu acertei duas vezes. Mas tá cada um sereno minha aí. Mas então um abraço pra todos os ouvintes aí. Pessoal lá do Rio, a Devalda Sá, o pessoal de Conceição do Castelo aí, Leandro Cléo, todo mundo aí. E o Sansão tá virando tucano, eu acho.
0: Ah, tá, né?
4: Um abraço lá pro o Tuti também, tá virando tucano, ele falou que tá meio devagar.
0: Tuti, boa gente.
4: Um bom fim de semana pra vocês aí.
0: Tá bom, mandando do Cabeça Branca então, vai lá. Meu amigo, dono da lancha, Pedro Augusto.
5: Ah, tá valendo?

0: o zap zap, hein? 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O zap zap tá chamando a gente que pra ficar famoso.
1: Boa tarde, Rádio Futura.
0: Opa.
1: Toca pra mim a música do Leandro.
0: Leandro?
1: É, o vento te levou. O vento leva, sei lá como é que chama. Eu esqueci o nome da mulher, mas é isso mesmo. Se o vento me levar.
0: Complicou.
1: Tá bom? É aqui, é a Eva, de Mimoso do Sul.
0: O pessoal de Mimoso.
1: Eu escuto vocês todo dia. Ofereço essa música para meus amigos lá da Caia, de Mimoso do Sul. Leandro, Zé Jorge, Joel, Daniele, Cineia.
0: Pessoal lá de
1: todo mundo de lá.
0: Muito obrigado.
1: Todo, Vera. Vera do Ronaldinho, todo mundo lá, a Eva de Mimoso, esposa do Jair Gomes de Souza.
0: Tá bom, a
1: beijo,
0: Eva,
1: meu povo.
0: Valeu, Eva. Olha o zap zap, chamou de novo.
2: Boa tarde, meu amigo. Oi, Marcelo, daqui de Manda, aqui da Invernada.
0: Grande bar.
2: Eu que pedi camuga, meu cavalo só.
0: Olha o cavalo chorão. Que
2: pedi tudo pra nós aqui da Invernada aqui. E tudo pra vocês da rádio aí, que fez esse pro Papai Cid da Vento Queimada, e pro Bairro de Souza, e pro César do Paraíso. E tchau, obrigado.
0: Aê, demais! Já o zap zap chamando.
3: Bom dia, Marcelo Lucas. Aqui é Geraldo. Quero a música do Chapeludo.
0: Ah, do Chapeludo, Geraldo, Atacado e Varejo. Daqui a pouquinho, Geraldo, vou mandar pra você. Fica ligado aí. Ô, Rosemary do IP. Um abraço pra todos os ouvintes. Mandamos o Amado Batista pra ela. Daqui a pouquinho a gente volta. Ó, não vai perder a hora, hein? Agora 4:21.
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0: Estamos de volta, uma ótima tarde pra você. Olha, vai perder a hora, hein? 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Olha o Zap Zap, tá chamando o Gaiteiro da Madrugada.
1: Aô, Marcelão! É. Gaiteiro da Madrugada por cá, rapaz. Beleza. Tá meio sumido, hein?
0: É, tô meio sumido, de madrugada, hein? Agora é só de madrugada.
1: Aê, que sextou, hein? O Fico tá dando um tapa no colo da barriga pra tomar um daqui a pouquinho. Um abraço aí pro Lafão, Sabiá. Nós estamos na pega aqui do Limpa Rio.
0: É o Ei,
1: trem doido. Ei. Botando pra quebrar.
0: Limpa Rio.
1: Toca pra nós aí, um Edinho Ferreira e Divino Donizete aí. Dão um bagaço, um rascunho só. Ei. É nóis. Fica com Deus aí. Tudo de bom.
0: O Zap Zap chamou de novo. Presidente
2: Boa Kennedy. Tarde. Quem fala aqui é a Rosemary, de Presidente Kennedy.
0: Rose.
2: Eu tô querendo ouvir uma música do Leandro e Leonardo.
0: Lele.
2: Aí você coloca aí uma música aí boa dele, tá bom? Pra mim, fresco pra todos meus familiares, pra minhas amigas e pra o meu esposo também.
0: Tá legal.
2: Tá, o Marcelo Lucas?
0: Deixa comigo.
2: Muito obrigado, fique com Deus. Boa tarde.
0: Boa tarde, alô, presidente, que ele é Rose. É o Zap Zap, chamou de novo.
3: Oi. Ô Marcelo, boa tarde. Aqui é Maria Helena do Pantanal. Gostaria que você tocasse pra mim aquela música do Meu Cavalo Chora.
0: Ah, o Cavalo Chorão.
3: E oferecesse a todo mundo aqui do Pantanal. Meus vizinhos. Oferecesse pra mim, pro meu esposo, meu neto que trabalha ali na elétrica do Brasil, Antônio Marcos. Gostaria que você oferecesse pra eles lá na oficina.
0: Tá legal, o pessoal sai daqui pra ir lá no Pantanal pescar, o Pantanal aqui pertinho, né? O Zap Zap.
4: Ô Marcelo, boa tarde, aqui é Mirinho de São Gabriel, município de Muqui.
0: Alô,
4: Mirinho. Só que tem parada dura pra gente ouvir aí, Barco de Papel, Barco. Valeu, oferece a todos mundo chegando às escuta da Rádio Cultura de Castelo, valeu, valeu, muito obrigado aí.
0: Obrigado, ô Dico, é a dica do Dico, fala Dico, boa tarde.
5: Boa tarde, Marcelo, que é o Dico da Babilônia. Tá refrescando de novo. Amanhã vai ficar mesmo, vou dar uma banho.
0: Coitado,
5: tá frio, começou a fazer frio de novo. É. Um abração pra você, que Deus abençoe. Fez isso no Paraguaçu e fez aniversário esse dia. Que Deus abençoe aí.
0: Não deu bolo pra ninguém.
5: Foi sempre, todos os dias, a vida dele. Joel Geral Monteiro, todos meus sobrinhos, todos meus amigos, Cachoeiro, aonde tiver, que me ouve. Carlos São Rafael, a Liane, tá lá no Bom Virar. Não vai queimar arroz essa semana aqui em casa, não, tá?
0: Não vai não?
5: Um abraço e manda uma música da Lady Laura pra nós aí.
0: Tá bom, daqui a pouquinho. Aê, Canela, pessoal, lá na Cutia assando aquela picanha, né? Tá querendo comer picanha? Vai lá no Canela, tá mandando um abraço pro Daimar. O Daimar vai ter torneio de brocha, né?

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0: aí pedindo no zap, zap, zap, zap, tá chamando aí.
1: Boa tarde, Marcelo, que é tudo de Vargem Alta. Vai dar o frio que chegou, o frio que chegou. É. Mandar um alô lá pra Paraíso, pro Roberto, lá pra Virgínia Nova, aquele povão querido lá. E pros papitos da farmácia do Sansão aí. Toca pra nós aí o moinho de fubá. Falou, meu amigo, um abraço.
0: Tá bom, pra você e pro Donário. Donário tem um moinho de fubá bom lá. Ei, Donário. Ó, uma ótima tarde aqui. Lá pra Marlene, tá pedindo filho adotivo. Vou mandar daqui a pouquinho, tá chegando aí o Fabrício Passeador.
2: Boa tarde, Marcelo, é o Fabrício. Um alô pra você, todos os locutores e funcionários, todos os ouvintes, pra Giza, Alegre da Espanada. Meus amigos do sul do estado em geral, sextou, vamos tomar um suquinho de trigo, tranquilo aí. Hoje falando aqui de Afonso Cláudio, bota pra nós aí, fazendo um favor, é cara ou coroa. Valeu, obrigado.
0: Valeu, tchau pra você, daqui a pouquinho a gente volta. Ó, não vai perder a hora, hein? 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

0: Estamos de volta. Uma ótima tarde pra você. E não é perder a hora não, agora 5 horas em ponto. 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Dia 27 de agosto, às 9 horas da manhã, no Teatro Municipal Artênio Merson. Haverá palestra com a delegada doutora Francine Permagnani sobre como identificar e romper o ciclo da violência. Participe, sua presença fortalece essa rede de proteção. 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Olha o nosso amigo Matheus lá em Campos dos Goitacazes, tá lá com o irmãozão dele, tá agradecendo que a gente mandou pra ele lá o chá peludo, né? Mandamos pra ele também. Era o Pedro Clemente Neves, fala Pedrão.
1: Boa tarde, Marcelo Lucas. Marcelo Lucas, tocava o trio Parada Dura pra nós aí, último adeus. Recebo minha esposa Eliette, minha nora Andressa, tá dando uma força aqui pra nós. Meu filho Leonardo da Escavadeira. E Zé Adão Polonini, homem da cabeça de porco. Romildin, o homem que faz chover. Hoje tá querendo chover aqui, mas não choveu ainda não. Quase Domingo Leonardo Iaúma, Gerson Mose, Marluce lá da Venda Patrimônio do Ouro, daí tá te ouvindo. Para todos os ouvintes da cultura, ouvintes de Monte Alegre, de aqui de Princesa, de Capivara. Galera, é o sul do estado inteiro. É isso aí, Marcelo. Fica com Deus, Pedro Pedrão. Clemente Neves. Pedro Pedrão, valeu.
0: Ó, o Fernandão lá do Batelão.
2: Alô, Marcelo Lucas. Alô. Boa tarde. Boa tarde. Ó, o Fernando aqui do Batelão. Ele. Fico ligando primeiro pra te dar os parabéns no Dia dos Pais. Segundo, pedir pra você colocar uma música pra minha esposa, Sidônia Vitorino. Fez aniversário ontem e eu não consegui falar com você. Aí pedi pra você botar uma música pra ela, pode ser o Vagalume mesmo, tá? Outro dia eu pedi e você não me atendeu, meu irmão. Você deve ter esquecido. Mas valeu, meu irmão, obrigado aí. Um abraço, faz favor pra mim aí.
0: Valeu, Fernando, esqueceu, né? Aniversário da

0: daí o pedido do Zap Zap, o filho adotivo do Sérgio Reis. Ó, daqui a pouquinho tem informações com Tadeu Olete, direto da Suíça, subindo a Vargem Alta. Será que tá fazendo frio lá pro lado de Vargem Alta? Manel Limpador de Quintal e Lucia, aquele abraço pra eles. Nosso amigo João Santos, sempre ligado na programação. Então, daqui a pouquinho tem informação. Daqui a pouquinho também tem a cotação do café. Vai preparando o papel e a caneta.
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1: Muito boa tarde, os ouvintes do Cultura Sertaneja, girando com a notícia diretamente de Vargem Alta, trazendo informação de utilidade pública. Informação que já trouxemos aqui no Girando com a Notícia e estamos recapitulando para informar aí melhor a população. Campanha Nacional de Multivacinação no município de Vargem Alta. Amanhã tem programação de imunização em algumas unidades do município de Vargem Alta. Amanhã é o primeiro dia D da campanha, de 8 da manhã até as 2 da tarde. As equipes de imunização estarão atendendo no ponto de apoio de Pedra Branca e nas unidades de Castelinho, Vila Maria, Richimonde e na sala de vacinação da unidade do centro de Vargem Alta. Importante que quem for se vacinar esteja portando a caderneta de vacinação, documento com foto, CPF ou um cartão do SUS. E um lembrete também para os estudantes universitários que fazem uso do transporte escolar oferecido pela Prefeitura de Vargem Alta. A partir da próxima segunda-feira, dia 17, o uso da carteirinha estudantil será obrigatório para a utilização do transporte universitário. Foi feito um cadastramento desses estudantes e eles precisam apresentar a partir de segunda-feira essa carteira estudantil para utilização do transporte universitário. Os estudantes que ainda não retiraram a sua carteira poderão fazer a retirada na Secretaria Municipal de Educação até a próxima segunda-feira, até o meio-dia, da próxima segunda-feira. Lembrando que sem a apresentação dessa identidade estudantil, o aluno não poderá utilizar o transporte universitário. Essa medida foi criada aí para organizar e disciplinar aí, ter um controle sobre o uso do transporte universitário oferecido pela Prefeitura de Vargem Alta. 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

Opa, vamos à cotação do café. É, preparou o papel e a caneta? 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O Arábica, bebida dura, foi comercializado a R$ 1.653. Já o Arábica, bebida Rio, foi comercializado a R$ 1.305. E o Conilon tipo 78 foi comercializado a R$ 1.003. 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Ó, dentro de instantes, Marcelo Schede com Momento Cristão. E a gente segue aqui com seu pedido musical. João Ricardo e Cristiano, A Grande Fortuna.

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0: concebeu do Espírito Santo.
1: Ave Maria, cheia de graça, o Senhor é convosco. Bendita sois vós entre as mulheres e bendito é o fruto do vosso ventre, Jesus.
0: Santa Maria, Mãe de Deus, rogai por nós, pecadores, agora e na hora de nossa morte. Amém.
1: Eis aqui a serva do Senhor.
0: Faça-se em mim, segundo a vossa palavra.
1: Ave Maria, cheia de graça, o Senhor é convosco. Bendita sois vós entre as mulheres e bendito é o fruto do vosso ventre, Jesus.
0: Santa Maria, Mãe de Deus, rogai por nós, pecadores, agora e na hora de nossa morte. Amém.
1: E o Verbo divino se fez carne
0: e habitou entre nós.
1: Ave Maria, cheia de graça, o Senhor é convosco. Bendita sois vós entre as mulheres e bendito é o fruto do vosso ventre, Jesus.
0: Santa Maria, Mãe de Deus, rogai por nós, pecadores, agora e na hora de nossa morte. Amém.
1: Rogai por nós, Santa Mãe de Deus,
0: para que sejamos dignos das promessas de Cristo.

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1: Paz e bem a você que está ligado conosco na Cultura FM de Castelo. São 6:02. 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Vinde benditos do meu Pai, diz o Senhor. Em verdade eu vos digo que todas as vezes que fizestes isso a um dos menores de meus irmãos, não foi a mim que o fizestes. Que o amor e a graça de Deus estejam com você, querido ouvinte. Neste início de noite de sexta-feira, estamos vivendo a 19ª semana do tempo comum. Hoje, dia 14 de agosto. Estaremos daqui a pouquinho às 19 horas na Igreja Matriz, encerrando a novena da nossa padroeira, Nossa Senhora da Penha. Amanhã teremos um dia festivo aqui na nossa cidade, 8:30 da manhã, a procissão saindo em frente à Igreja Matriz, indo até o Castelão com Santa Missa, almoço, sorteio. Você, paroquiano, é convidado a participar conosco deste momento tão especial. E estamos no mês de agosto, mês vocacional, mês em que a igreja nos convida a intensificarmos as nossas orações pelas vocações. Esta semana, de uma maneira especial, é a Semana Nacional da Família. Então, tempo de nós rezarmos pela vocação ao matrimônio, a vocação de formar uma família e dessa família saírem tantas outras vocações. A igreja hoje celebra a memória de São Maximiliano Maria Kolbe. Ave Maria foram as últimas palavras que São Maximiliano pronunciou em Auschwitz, no dia 14 de agosto de 1941, antes de morrer. Preso pelos nazistas, o polonês padre Maximiliano entrou em Auschwitz no dia 28 de maio com o número 16.670 tatuado. Quando um deles conseguiu escapar, a represália nazista foi desencadeada, trancando 10 internos para morrer no bunker da fome. E o padre Kolbe ofereceu-se para tomar o lugar de um pai de família polonês, que muitos anos depois recordou aquele momento dramático com estas palavras. Padre Kolbe saiu da fila, arriscando ser morto naquele momento, para pedir ao general para me substituir. Era inconcebível que a proposta fosse aceita. De fato, muito mais provável que o padre fosse adicionado aos 10 selecionados para morrer juntos de fome e de sede. Mas não. Contra o regulamento, Padre Kolbe salvou a minha vida. O mês de agosto de 1941 tinha apenas começado. Padre Kolbe, então, foi trancado no bunker em Auschwitz, junto com outros 9 prisioneiros. Naquele lugar trágico, o desespero tornou-se uma oração comum. Os dias se passaram e o coro de vozes orantes, guiados pelo padre franciscano, perdeu seu vigor e tornou-se um sussurro tênue. Após 2 semanas de sofrimento, sem água e sem comida, apenas 4 prisioneiros ainda estavam vivos. Entre eles estava também o padre Kolbe. Os guardas do campo de extermínio decidiram então acelerar o fim de suas vidas com uma injeção de fenol. Era o dia 14 de agosto de 1941. Padre Kolbe estendeu seu braço e suas palavras antes de morrer foram o último selo de uma vida colocada nas mãos da Imaculada Conceição. No dia seguinte, solenidade da Assunção da Santíssima Virgem Maria, seu corpo foi queimado no crematório e suas cinzas foram misturadas com as de muitos outros condenados à morte. Padre Kolbe foi proclamado santo em 10 de outubro de 1982 pelo pontífice polonês São João Paulo II. E na última quarta-feira, o Papa Leão XIV recordou a memória de São Maximiliano ao saudar os fiéis poloneses lá no Vaticano. São Maximiliano Maria Kolbe, rogai por nós e por toda a Igreja, para que corajosamente nós também possamos professar a nossa fé. E nós estamos na semana de oração pelas famílias e vemos aqui então um santo, mártir, um padre doando a sua vida, se colocando, se oferecendo num lugar, para morrer no lugar de um pai de família. Que São Maximiliano interceda também por todas as famílias, para que nós também possamos viver o amor, a doação, o perdão. A você que hoje completa mais um ano de vida, desejamos saúde, paz, felicidade, que Deus te abençoe, que Deus abençoe todas as nossas famílias.

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1: Lembrando que amanhã é o dia da nossa padroeira da paróquia Nossa Senhora da Penha. E nós teremos início deste dia festivo com a procissão, saindo de frente da Igreja Matriz, às 8:30, com destino ao Castelão, onde será celebrada a Santa Missa. Após a missa, teremos um delicioso almoço. Os ingressos estão sendo vendidos, já foram vendidos, né? Encerraram as vendas hoje na Secretaria Paroquial, mas acredito que amanhã também, se você ainda não adquiriu, será vendido lá no local pelo valor de R$10. Depois do almoço, teremos o sorteio da ação solidária, que você também poderá adquirir o bilhete lá no local. Os prêmios serão os seguintes: uma bicicleta elétrica, um Pix de R$1.000 e outro Pix de R$500. E a nossa paróquia convida todos os coroinhas, ministros da Palavra e Comunhão, para amanhã participarem com suas vestes litúrgicas da procissão e também da missa. Convidamos também as crianças da nossa paróquia para participarem de um momento muito especial de homenagem à nossa padroeira Nossa Senhora da Penha. Essa homenagem acontecerá logo após a comunhão. Então pedimos que, se possível, as crianças já vão vestidas de anjo e levem uma flor para ser ofertada à Nossa Senhora como gesto de amor e devoção. 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

E hoje, sexta-feira, é dia de participação do diácono Valber. E hoje, junto com sua filha, Laís. Boa noite, Valber. Vamos então acompanhar.

0: ele nasce também do chamado de Deus. Quando um homem, uma mulher recebem o sacramento do matrimônio, Deus os convida a construir uma família onde o amor seja vivido, partilhado e testemunhado.
1: Então, vamos descobrir juntos como Deus continua chamando homens e mulheres para viverem a vocação matrimonial. Na semana passada, refletimos sobre a vocação do ministério ordenado. Hoje queremos olhar para uma vocação que está presente em tantas casas, em tantas famílias e que é um verdadeiro caminho da santidade, a vocação matrimonial.
0: Falando em vocação matrimonial, eu estou lembrando aqui de um exemplo de um casal aqui da minha comunidade. Conta que certa vez perguntaram a esse casal que estava celebrando a boda de ouro, né? 50 anos de casamento. Qual era o segredo para permanecerem juntos por tanto tempo? Aí o esposo respondeu assim, sorrindo, né? Nós aprendemos que o amor não é apenas um sentimento. É uma decisão renovada todos os dias. Aí a esposa olhou para ele e respondeu assim, completando a resposta dele, né? E quando um de nós fraquejava, o outro lembrava que Deus caminhava sempre conosco e não nos desamparava. É assim, meus irmãos, que nasce uma família cristã, sustentada pelo amor de Deus.
1: Realmente, esse é um verdadeiro exemplo de uma família cristã. No Evangelho de São João, encontramos o primeiro milagre de Jesus. Ele acontece justamente numa festa de casamento, nas bodas de Caná. Ali, Maria recebe a necessidade daquela percebe a necessidade daquela família e diz aos seus serventes: "Fazei tudo o que ele vos disser." Que bonito perceber que Jesus escolheu um casamento para realizar o primeiro sinal do seu ministério público. Isso nos mostra quanto Deus valoriza a família.
0: Estou lembrando aqui que no Evangelho de Mateus, ele também fala para nós, lá em Mateus 19, 6. Assim, eles já não são dois, mas uma só carne. Portanto, o que Deus uniu, o homem não separe. O matrimônio é muito mais do que um contrato, assim como no casamento civil. O sacramento do matrimônio é uma aliança de amor abençoada pelo próprio Deus.
1: O Papa Francisco, na sua exortação apostólica Amoris Laetitias, com uma frase muito bonita: "Alegria do amor que se vive nas famílias é também o júbilo da Igreja." Quando uma família vive o Evangelho, toda a igreja se fortalece.
0: A família é chamada de igreja doméstica. É nela que nós aprendemos a rezar, aprendemos a perdoar. Perdoar é elevar o amor à potencialidade máxima. Partilhar, a respeitar. É dentro de casa, na nossa igreja doméstica, na nossa família, que normalmente nascem a primeira experiência de fé vivida. E muitas vezes é ali também que nasce uma vocação sacerdotal, religiosa ou até mesmo missionária.
1: Talvez você esteja nos ouvindo ao lado do seu esposo, da sua esposa ou dos seus filhos. Que tal aproveitar o dia de hoje para agradecer a Deus pela sua família? Mesmo com desafios, dificuldades e imperfeições, ela continua sendo um presente de Deus.
0: Eu quero dirigir agora uma palavra aos casais que nos ouvem. Nunca deixem de conversar. O diálogo é fundamental. Nunca deixem de rezar juntos. O diálogo fortalece o amor. A oração fortalece a família. Quando Cristo permanece no centro do lar, as dificuldades, elas não vão desaparecer, mas o casal nunca vai ficar sozinho, nunca vai caminhar sozinho. Muito pelo contrário, vai ter forças para lutar contra as dificuldades.
1: Bom, depois disso tudo, nosso desafio essa semana é simples. Reserve alguns minutos para rezar em família. Se possível, leia um pequeno trecho do Evangelho e agradeça a Deus pelo dom da vida e do amor.

0: Querido irmão, eu quero convidar você a rezar junto conosco, encerrando esse momento formativo de hoje, aonde nós vimos esse segundo encontro do amor que gera a vida, que é a vocação matrimonial, dentro desse mês vocacional, né? Onde nós temos o tema Comunidades Vocacionais, Encontro, Testemunho e Missão, e o lema Perseverantes e Bem Unidos Partiam Pão pelas Casas, que está em Atos 2. Eu quero convidar você a rezar junto conosco nesse momento agora. Oremos. Senhor Jesus, tu santificaste o matrimônio com a tua presença na bodas de Caná. Peço agora, Senhor, abençoe todas as famílias.
1: Fortalece os esposos para que permaneçam fiéis aos compromissos assumidos diante a ti. Ensina-nos a viver o amor com paciência, diálogo, perdão e esperança.
0: Protege, Senhor, as nossas crianças, nossos jovens, os nossos idosos. Que nossos lares sejam lugares de paz, oração e testemunho do teu amor.
1: Amém. Amém. Na próxima semana, refletiremos sobre homens e mulheres que responderam ao chamado de Deus, oferecendo toda a sua vida ao serviço do reino. Vamos refletir mais sobre a vida consagrada.
0: Que a Sagrada Família de Nazaré inspire todas as famílias a viverem o amor, a fé e a esperança. Que Deus abençoe você, a sua família e toda a nossa diocese.
1: E até o próximo Momento Cristão.
2: Obrigada ao Diácono Valber e à sua filha Laís pela participação hoje no Momento Cristão.

acolhi a palavra de Deus não como palavra humana, mas como mensagem de Deus, o que ela é em verdade. Vamos juntos meditar o Evangelho desta sexta-feira da 19ª semana do tempo comum. Evangelho de São Mateus, capítulo 19, versículos de 3 a 12. Com fé, aclamemos o Santo Evangelho.

O Senhor esteja convosco. Ele está no meio de nós. Proclamação do Evangelho de Jesus Cristo segundo Mateus. Glória a vós, Senhor. Naquele tempo, alguns fariseus aproximaram-se de Jesus e perguntaram para o tentar: é permitido ao homem despedir sua esposa por qualquer motivo? Jesus respondeu: nunca lestes que o Criador, desde o início, os fez homem e mulher? E disse: por isso o homem deixará pai e mãe, e se unirá à sua mulher, e os dois serão uma só carne? De modo que eles já não são dois, mas uma só carne. Portanto, o que Deus uniu, o homem não separe. Os fariseus perguntaram: então, como é que Moisés mandou dar certidão de divórcio e despedir a mulher? Jesus respondeu: Moisés permitiu despedir a mulher por causa da dureza do vosso coração, mas não foi assim desde o início. Por isso eu vos digo: quem despedir a sua mulher, a não ser em caso de união ilegítima, e se casar com outra, comete adultério. Os discípulos disseram a Jesus: se a situação do homem com a mulher é assim, não vale a pena casar-se. Jesus respondeu: nem todos são capazes de entender isso, a não ser aqueles a quem é concedido. Com efeito, existem homens incapazes para o casamento porque nasceram assim, outros porque os homens assim os fizeram. Outros ainda se fizeram incapazes disso por causa do reino dos céus. Quem puder entender, entenda. Palavra da salvação. Glória a vós, Senhor. Querido ouvinte, nós estamos vivendo o mês de agosto, mês vocacional. E durante este mês, a cada semana, a Igreja nos convida a intensificarmos as nossas orações por um tipo de vocação. Vamos recordar aqui: no primeiro domingo do mês de agosto, celebramos o Dia do Padre. E então, celebramos também todos os homens que receberam o sacramento da ordem: bispos, padres e diáconos. E fomos então convidados a rezarmos naquela primeira semana para as vocações ordenadas. No segundo domingo, celebramos o Dia dos Pais e com isso abrimos a Semana da Família. Estamos então nesta sexta-feira da Semana de Oração por Todas as Famílias. E o Evangelho de hoje nos coloca aqui, neste momento tão importante da discussão de Jesus com os fariseus sobre o valor do matrimônio. A gente viu que alguns fariseus chegaram perto de Jesus, e diz o Evangelho, para colocá-lo à prova, e fizeram então uma pergunta sobre o divórcio. Mas Jesus não se deixou prender por uma discussão. Em vez dele entrar numa disputa, ele foi exatamente no essencial, naquilo que conduz o ser humano de volta ao princípio, ao projeto de Deus para a vida e para os relacionamentos humanos. Por quê, querido ouvinte? Porque desde o início, Deus nos chama a viver relações marcadas pela comunhão, marcadas pelo cuidado, pelo amor. E no sacramento do matrimônio, duas vidas se unem para caminhar juntas, sendo apoio uma da outra, sendo companhia uma para a outra. Muito mais ali do que um papel assinado, essa união entre o homem e a mulher é uma aliança que se constrói no amor, que se constrói no respeito, na fidelidade, no cuidado um com o outro. Jesus também reconhece aqui no Evangelho que nem sempre nós conseguimos viver plenamente esse ideal. Muitas vezes, nas nossas dificuldades, as mágoas, as escolhas que nós fazemos,
e a nossa fragilidade. Tudo isso pode ferir profundamente a nossa relação com o outro. Por isso, a sua palavra não vem para condenar, mas a palavra de Jesus vem para iluminar o caminho, para despertar em cada um de nós a consciência e nos recordar que Deus deseja que o amor seja vivido com verdade, com liberdade e com dignidade. Jesus, neste evangelho, também fala daqueles que, por amor ao reino de Deus, escolhem não se casar. E é importante que a gente tenha em mente, querido ouvinte, que não se trata aqui de um caminho melhor ou pior, mas de uma outra forma de entregar a própria vida ao amor, colocando-a ao serviço de Deus e também do próximo. O que Jesus nos ensina é que, seja no matrimônio, na vocação ao matrimônio, seja na vocação à vida consagrada, ou em qualquer outro estado de vida, o amor deve ser o centro. Tudo que fizermos, o amor deve estar no centro. Um amor que acolhe, que compreende, que respeita, um amor que perdoa, um amor que sabe discernir os caminhos que conduzem à vida. Então hoje, diante deste evangelho, nesta semana de oração pelas famílias, nós somos convidados a olhar para as nossas relações, e eu vou fazer aqui uma comparação, que a gente possa olhar para as nossas orações como um jardineiro que cuida do seu jardim, cuida daquele jardim que lhe foi confiado, com atenção, com cuidado, com paciência. Há relações que florescem, como no jardim também, quando se planta, né? Às vezes nem todas as mudinhas pegam, nem todas florescem. Outras relações passam por momentos difíceis e algumas relações precisam de um cuidado diferente. Mas o importante é que a gente nunca deixe de buscar a vida, a verdade, que a gente nunca deixe de buscar o bem que Deus deseja para cada um de nós. E aí, a gente pode resumir assim, né? Todas as vocações de uma maneira especial, mas hoje, né, a do matrimônio. O amor é o único tesouro que, quando é verdadeiro, não aprisiona. O amor verdadeiro, ele liberta, ele transforma, ele faz florescer. Então, que hoje nós possamos aprender com Jesus a amar com mais maturidade, com ternura, respeitando a história, respeitando as escolhas, respeitando a dignidade de cada pessoa. Que o nosso coração se aproxime cada vez mais do coração de Jesus. Um coração manso que acolhe, que perdoa, que cura as feridas e abre caminhos de vida onde parecia não haver mais esperança. E que possamos também ter esta consciência da sacralidade e do grande valor que o matrimônio tem. Não vamos desprezá-lo por qualquer coisa. Não vamos desistir deste compromisso assumido no altar diante do Senhor por qualquer dificuldade. Vamos lutar, orar, fazer a nossa parte. Se cada um fizer a sua parte, o amor sempre vencerá. Que o Senhor, então, nesta semana, abençoe todas as famílias, abençoe todos os casais e renove o amor, o respeito. Amém.

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0: Louvado seja nosso Senhor Jesus Cristo, para sempre seja louvado. 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Desejo a você uma ótima e santa noite, um ótimo e santo final de semana. Lembrando que amanhã é o dia da nossa padroeira, Nossa Senhora da Penha. A partir de 8h30 da manhã, teremos a procissão indo até o Castelão com a Santa Missa. Vamos todos participar juntos. E também vamos participar da missa, das celebrações nas nossas comunidades. Segunda-feira, se Deus quiser, Momento Cristão estará de volta aqui na Cultura com o diácono Marcelo Schedi. Vamos juntos receber a bênção do nosso bispo Dom Luiz Fernando. Na sequência para você, a Voz do Brasil.
1: Deus vos abençoe e vos guarde.
2: Amém.
1: Ele vos mostre a sua face e se compadeça de vós.
2: Amém.
1: Volva para vós o seu olhar e vos dê a sua paz.
2: Amém.
1: Por intercessão de Nossa Senhora da Penha, abençoe-vos o Deus Todo-Poderoso, Pai, Filho e Espírito Santo. Amém. Amém.
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0: em Brasília, 19 horas.
1: 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As notícias do governo federal que movimentaram o país no dia de hoje.
2: Olá, boa noite.
0: Boa noite para você que nos acompanha em todo o país.
2: Sexta-feira, 14 de agosto de 2026.
0: Vamos ao destaque do dia.
2: Vícios em apostas.
0: 1.200.000 brasileiros decidiram bloquear o próprio acesso às plataformas.
2: E mais de 800.000 pessoas estão impedidas de apostar em bets por participarem de renegociação de dívidas. Dilson Santa Fé.
3: Desse total, aproximadamente 794.200 estão relacionadas à modalidade voltada a inadimplentes.
0: A regulação da publicidade para bets foi tema da entrevista de hoje.
2: Ricardo Morishita, da Secretaria Nacional de Defesa do Consumidor, faz um alerta para quem gosta de jogar.
4: Jogar faz você perder dinheiro. Você perde. A regra é perder.
0: E hoje vamos fazer um passeio por patrimônios históricos brasileiros.
2: O Brasil possui 26 locais com esse título mundial da Unesco.
0: Pela voz de quem vive no local, conheceremos mais sobre três cidades tombadas.
5: Sou nascido aqui em Ouro Preto, sempre fui apaixonado pela história, sempre ficava encantado, né, com aquele centro histórico ali, parecia a cidade que a gente vê naqueles filmes europeus.
6: São Miguel das Missões, que esse ano estamos comemorando 400 anos da história das Missões.
7: E as pessoas só conhecem a cidade de Olinda pelo carnaval, mas muita coisa em Olinda aconteceu primeiramente.
2: Hoje na apresentação da Voz do Brasil, Luciano Seixas e eu, Mariana Jungmann.
0: E acompanhe a gente ao vivo, acesse radiogov.ebc.com.br ou o canal Gov na sua TV aberta.
2: O governo brasileiro abriu processo para avaliar a adoção de medidas de reciprocidade em resposta às tarifas impostas pelos Estados Unidos.
0: A análise tem como base a Lei da Reciprocidade Econômica, que permite ao Brasil adotar medidas para responder a ações comerciais consideradas prejudiciais ao país.
2: O Ministério das Relações Exteriores também informou a solicitação de consultas diplomáticas com o objetivo de buscar uma solução por meio do diálogo.
0: Enquanto isso, o governo brasileiro seguirá defendendo o multilateralismo e buscando novos mercados para os produtos brasileiros.
2: Uma resolução do Ministério de Minas e Energia define diretrizes para o combate a fraudes e adulterações no mercado de combustíveis e de derivados de petróleo.
0: A norma também apresenta medidas para o fortalecimento da fiscalização pela Agência Nacional do Petróleo, Gás Natural e Biocombustíveis, ANP.
8: O objetivo da norma é fortalecer a fiscalização do mercado de combustíveis. Elaborada pelo Conselho Nacional de Política Energética, o documento estabelece a atuação da Agência Nacional do Petróleo, Gás Natural e Biocombustíveis nas ações preventivas de fiscalização dos agentes regulados, nas atividades de produção, importação, distribuição e revenda varejista de combustíveis e derivados de petróleo. Assim, a ANP poderá fazer a identificação antecipada de falhas e a adoção de medidas corretivas para manter o adequado funcionamento dos equipamentos, contribuindo para o aumento da confiabilidade e segurança operacional. A norma determina ainda um maior intercâmbio de informações eletrônicas com institutos de defesa do consumidor, ministérios públicos, polícias civil e federal e Inmetro. Caberá também à ANP combater as fraudes no setor, com atenção especial para matérias-primas, tipos de petróleo utilizados, os derivados e biocombustíveis produzidos, atestando anualmente que a produção está adequada ao processo produtivo, garantindo uma maior confiabilidade aos consumidores. Nazi Brum para a Voz do Brasil.
2: Quem negociou dívidas de cartão ou de contrato com o FIES não pode realizar apostas nas chamadas bets.
0: De acordo com o Ministério da Fazenda, cerca de 800.000 pessoas estão impedidas por conta das renegociações.
2: A restrição também abrange beneficiários de programas sociais e aqueles que decidiram aderir à plataforma de autoexclusão.
3: Mais de 800.000 pessoas que renegociaram dívidas estão impedidas de apostar em plataformas autorizadas pela Secretaria de Prêmios e Apostas, a SPA. Desse total, aproximadamente 794.200 estão relacionadas à modalidade voltada a inadimplentes e 33.120 ao Fundo de Financiamento Estudantil, o FIES. Também há bloqueios para beneficiários do Bolsa Família e do Benefício de Prestação Continuada. chamada o BPC. Segundo o Ministério da Fazenda, essas restrições seguem uma decisão do Supremo Tribunal Federal, o STF. Outra opção é a plataforma centralizada de autoexclusão, que permite solicitar o bloqueio de acesso às plataformas autorizadas. Já foram registrados mais de 1.200.000 pedidos. A plataforma também oferece cursos gratuitos sobre aspectos comportamentais e financeiros relacionados às apostas. Ainda um autoteste de saúde mental, com informações sobre riscos associados a apostas e pontos de atendimento no Sistema Único de Saúde, o SUS. Para obter mais informações e entrar na plataforma de autoexclusão, acesse gov.br/fazenda. Dilson Santa Fé, para a Voz do Brasil.
0: Pois é, e o vício em apostas, especialmente entre os consumidores que utilizam casas ilegais, vem preocupando os órgãos de controle do governo federal.
2: Para reduzir os prejuízos, uma portaria regulou as publicidades das casas de apostas, as chamadas bets.
0: Entre os órgãos envolvidos na regulação e fiscalização dessas propagandas está a Senacom, a Secretaria Nacional de Defesa do Consumidor.
2: E esta semana o tema foi discutido em oficina promovida pela Secretaria com PROCONs de todo o país.
0: Hoje nós conversamos mais cedo sobre o assunto com o secretário da Senacom, Ricardo Morishita. Acompanhe.
2: Secretário Ricardo Morishita, bem-vindo à Voz do Brasil. Prazer ter o senhor com a gente. Bom, secretário, essa semana a Senacom promoveu duas oficinas voltadas para as entidades do Sistema Nacional de Defesa do Consumidor, né? Uma delas reuniu os PROCONs de todo o Brasil para tratar de crédito ao consumidor, fiscalização e combate ao endividamento. Queria que o senhor falasse para a gente, então, o que foi abordado e como os PROCONs podem ajudar nesses problemas das famílias.
9: Muito bom. Olha, esse é um tema que tem preocupado todos os consumidores, o endividamento. Ele é um tema muito relevante. A primeira medida é trocar informações. A segunda é trabalhar na prevenção, combater tudo aquilo que pode ser combatido preventivamente. E depois verificar os efeitos para que na reparação, na negociação da dívida do consumidor, a gente consiga dar sempre a melhor proteção.
0: Tem uma outra oficina, que a Mariana falou de duas, né? Que seria a capacitação desses órgãos de defesa do consumidor em relação às bets, né? As apostas de cota fixa, chamadas bets, que hoje é um problema nacional, né? Se não mundial. O que foi abordado nessa capacitação, secretário?
9: Olha, basicamente a gente estava bastante preocupado com a questão da publicidade. Essa oficina, ela reuniu, eu acho que isso é importante a gente comentar, os três grandes setores públicos, a área pública que tem poder de fiscalizar e ajuizar ações. Então, nós tivemos lideranças dos PROCONs das cinco regiões do país, nós tivemos promotores que estão trabalhando com esse tema e também a Defensoria Pública, porque a tutela, a proteção e o acesso dos consumidores carentes individualmente, você tem a Defensoria trabalhando. E os três juntos, além de trocar informações, a gente pôde olhar, sobretudo, para como isso chega para o nosso consumidor. E o foco é sempre o combate. O combate à ilegalidade, o combate daquelas que são legalizadas, mas estão cometendo abusos, e o foco é sempre você ajudar nesse mecanismo de prevenção.
2: Inclusive, a gente teve recentemente uma portaria interministerial, né, para tratar dessa questão da publicidade das bets, e a Senacom faz parte dessa, desse grupo aí de organismos do governo que montaram essa portaria.
9: Exatamente, isso é fundamental, né? Você vê o Estado trabalhando junto, coordenadamente, melhora, potencializa os efeitos no dia a dia do nosso consumidor.
0: As plataformas que estão regularizadas, né, junto ao governo federal, estão autorizadas a funcionar, tudo certinho, elas também têm limites, não é isso, secretário? O que as propagandas delas não podem conter, por exemplo?
9: Olha, eu acho super importante, mas eu posso fazer uma observação? O primeiro grande alerta para o consumidor: cuidado com as ilegais. Não há como ganhar com as ilegais. Elas estão descumprindo a norma, não recolhem os valores, não tem segurança para o jogo. É perda certa. Jogar numa bet ilegal
4: é um prejuízo gigantesco para os consumidores, para o bolso dele e para a saúde dele. Então a gente faz esse primeiro alerta: cuidado, consumidor, cuidado com a bet legal. Essa é a primeira grande frente. A segunda, Luciano, é aquela para as legalizadas. E aqui acho que tem uma contribuição importante, uma clareza que o Estado brasileiro está dizendo. Três frases que ajudam a gente a entender quais as cautelas que o consumidor jogador, o consumidor apostador precisa ter. A primeira delas é o que o Ministério da Fazenda diz: jogar faz você perder dinheiro. Você perde, a regra é perder. Por isso, toda publicidade. Por exemplo, aquela que mostra que houve um consumidor que ganhou, aí mostra lá que aquele foi o premiado, mostra o valor que foi premiado. É enganoso, porque a regra é perder. Em mais de 90% dos jogos, em mais de 97%, 94%, eu tive agora no Espírito Santo, o Ministério Público fez uma mensuração, pelo menos 94% dos jogos são perdidos, o consumidor perde. Mostrar que ele está ganhando é uma enganosidade, não pode, essa é uma questão. A segunda questão, como jogar? A regra é perder? Aquele que vai na internet ensinar como a pessoa ganha é profundamente enganoso. Como é que você ensina alguém a ter sorte? Quando, na maioria das vezes, você vai perder. Porque é essa a primeira frase de advertência que precisa ser observada. Você vai perder. Você joga por entretenimento. É para se divertir. Mas não porque você vai perder. Essa é a primeira frase. E toda publicidade que for contrária a essa frase, ela é enganosa. Essa é a primeira regra. Você vai perder. A segunda regra, que essa diz respeito à saúde e à segurança dele. Pode causar dependência. É sério isso. Porque é biológico. Há uma interferência no comportamento biológico. Então, pode viciar. Porque pode viciar, tem uma regra importante. Quando você faz uma publicidade e facilita o jogo, quando você, por exemplo, você, o consumidor entra ali e aí tem, por exemplo, um botãozinho para turbinar a jogada. Olha, turbinar a jogada, você está incentivando ele a jogar mais. São mecanismos que podem causar vício, dependência. Bonificar é proibido. Por quê? Porque a bonificação, você vai entrar na bet, já ganha a bonificação, é objetivo, é proibido. É prática abusiva. A 14.790, que é a lei que regulamenta, proíbe, e a portaria 73 interministerial diz a mesma coisa. Por quê? Porque na hora que você dá o bônus, você está incentivando a pessoa a jogar e está aumentando o risco em relação à sua saúde e sua segurança. Jogar pode causar dependência. Você perde dinheiro, pode causar dependência. É o Estado brasileiro dizendo isso. E a terceira coisa, qual é? É aquela que também machuca muito o consumidor. É quando se diz: apostar não é investimento. Não é. Não pode se dizer que é investimento. Não pode se criar cursos, né? Eu vi uma vez um influenciador dizendo assim: apostar é igual fazer investimento. Você precisa ter resiliência. Você precisa ter força, mesmo perdendo. Se você não continuar jogando, você vai perder mais ainda. É profundamente enganoso.
2: Então, só para a gente concluir, secretário, quais são os canais de denúncias para quem observar propagandas de bet que estejam aí infringindo todas essas regras? Olha, ou propagandas de bets ilegais?
4: Perfeito. Há sempre o canal do Fala BR, que ele pode entrar e pode fazer a sua denúncia. Mas lembra, se a gente está falando das bets legalizadas, aquelas que são autorizadas a funcionar, essa ela tem o consumidor .gov.br, porque elas são obrigadas a se registrar ali. Agora, tem uma dica que eu acho que é bacana. Como é que você sabe que uma bet é legalizada ou não?
2: Tem um site que você pode conferir,
4: tem um,
2: né?
4: Site. Essa é uma boa, exatamente. É o
2: eu
4: site.
2: Já fiz entrevistas
4: boa,
2: antes sobre
4: boa,
2: isso.
4: É isso mesmo. É a Secretaria de Prêmios e Apostas, que tem lá um site, e todas as legalizadas estão ali. Agora, a dica mais prática. Veja se ela é bet.br. Ela pode ter qualquer nome, mas tem que ter o nome dela, .bet.br. Se não tem, precisa tomar cuidado. Tem uma exceção também. Tem 6 estados que regulamentam bets: Rio, Minas Gerais, Paraná, Paraíba, Maranhão, Sergipe e Tocantins. Até agora são 6. 21 é fácil, em 21 estados.
2: Bet.br.
0: Muito bem, nós conversamos com o Ricardo Morichita, secretário nacional de defesa do consumidor. Muito obrigado por sua entrevista aqui à Voz do Brasil.
4: Uma alegria estar com vocês, sempre à disposição.
2: Será realizado neste final de semana um mutirão com 10 mil vagas de atendimento em agências da Previdência Social.
0: Para participar, o cidadão deve realizar o agendamento previamente pelo site ou aplicativo Meu INSS ou pela Central 135.
2: E fique atento, golpes e informações falsas sobre benefícios previdenciários têm feito cada vez mais vítimas.
0: Para acessar serviços com segurança e evitar fraudes, aposentados, pensionistas e demais segurados devem utilizar apenas os canais oficiais do INSS.
2: O Meu INSS reúne mais de 100 serviços e permite resolver diversas demandas sem sair de casa.
10: A Ivanilce da Silva Santos é aposentada em Rio Branco, no Acre, e conta que sempre que precisa, usa o aplicativo Meu INSS.
11: Sempre está assim, eu uso qualquer hora, através do Gov, né? Eu consigo entrar no Meu INSS e fazer tudo o que eu quero pelo celular.
10: Atualmente, mais de 100 serviços do INSS são oferecidos de forma digital pelo aplicativo ou pelo site Meu INSS. A ferramenta foi criada para simplificar o acesso a serviços e evitar filas nas agências. E hoje, 6 em cada 10 requerimentos já são feitos pelas plataformas, segundo a diretora de Tecnologia da Informação do INSS, Aruana Espíndola.
12: Os principais serviços, além do requerimento de benefício por incapacidade, que hoje também é feito de maneira digital, além disso, salário maternidade, pensão por morte e aposentadorias também são efetuados por esse site ou aplicativo.
10: Para acessar o Meu INSS, basta ter cadastro no gov.br. Mas quem ainda não tem, pode usar a própria plataforma para solicitar. Além da senha, o aplicativo oferece o duplo fator de segurança, mas é preciso tomar alguns cuidados para evitar golpes, como não compartilhar senhas e nem confiar em mensagens solicitando dados se passando pelo INSS. Reportagem Gabriela Noronha.
0: Você que é estudante e está escolhendo qual faculdade cursar, uma plataforma do Ministério da Educação pode te ajudar nessa missão.
2: É o Sistema Eletrônico de Acompanhamento de Processos da Educação Superior, o EMEC. A consulta é gratuita e pode ser feita diretamente pela internet.
0: Pelo EMEC, você pode verificar a situação cadastral e conferir as notas de qualidade de faculdades, universidades e cursos de graduação e pós-graduação no Brasil.
13: Estudantes podem verificar se os cursos de graduação e as instituições em que estudam ou desejam ingressar estão devidamente credenciados, reconhecidos ou autorizados pelo Ministério da Educação. A consulta ocorre por meio do Sistema Eletrônico de Acompanhamento de Processos da Educação Superior, o EMEC. O sistema gerencia, regula e monitora as faculdades, as universidades e os cursos de graduação e pós-graduação no Brasil. Instituições sem credenciamento e cursos sem autorização não podem funcionar. Já sem reconhecimento, os cursos não podem ter seus respectivos diplomas emitidos e validados. Ao consultar a instituição, também é possível verificar o índice geral de cursos e o conceito institucional. Eles são indicadores de qualidade do MEC, calculados pelo INEP. Rafael Arruda, diretor de Política Regulatória da Secretaria de Regulação e Supervisão da Educação Superior do MEC, destaca a importância de o estudante consultar esses indicadores.
14: É importante que as pessoas entendam a necessidade de observar essas informações para que possam fazer seus cursos em instituições adequadas, corretas e, ao mesmo tempo, de qualidade, e seus cursos também.
13: Antes de serem reconhecidos pelo MEC, os cursos de graduação passam por diferentes etapas de regulação da educação superior. O curso autorizado é aquele que recebe permissão para iniciar seu funcionamento e ofertar aulas. Já o reconhecimento é a confirmação para que o diploma tenha validade oficial em todo o país. Reportagem Júlio César de Oliveira.
2: A Voz pelo Brasil. Na próxima próxima segunda-feira é o Dia Nacional do Patrimônio Histórico.
0: O patrimônio é o legado do nosso passado, aquilo com que convivemos hoje, e é considerado de valor excepcional para a humanidade, como define a Unesco, a Organização das Nações Unidas para a Educação, a Ciência e a Cultura.
2: No nosso primeiro episódio da Voz do Brasil, vamos falar sobre patrimônios mundiais localizados aqui no Brasil. Acompanhe.
15: Identidade e tradição. Cada pedacinho desse país, que recebeu o título de Patrimônio Histórico Mundial, preserva a memória e garante a riqueza da história por gerações. O Brasil possui 26 locais que receberam essa classificação, seja pela importância da arquitetura e da cultura ou pela beleza natural e ambiental. Então, já que estamos pertinho do Dia Nacional do Patrimônio Histórico, vamos conhecer três desses lugares que já ganharam esse reconhecimento mundial da Unesco. Nossa primeira parada é no Nordeste do país. Vamos até Olinda, em Pernambuco, conhecer o Centro Histórico. Ao caminhar pelas famosas ladeiras da cidade, encontramos igrejas centenárias, conventos e casarões coloridos. O guia turístico Júlio de Paula diz que Olinda não se resume aos famosos bonecos gigantes.
7: As pessoas só conhecem a cidade de Olinda pelo carnaval, mas muita coisa em Olinda aconteceu primeiramente. A primeira ordem dos carmelitas do Brasil é em Olinda, primeiro convento franciscano do Brasil é em Olinda, primeira catedral que está de pé, né, nos dias de hoje, de 1537, Catedral da Sé, é antigo, primeira faculdade de direito, primeiro hospital do Brasil, enfim, muita coisa primeiro em Olinda, é o início da colonização.
15: E agora a gente viaja para outro destino. Estamos em Minas Gerais. E o hino do estado vem da gaita do nosso guia turístico Jim Neguinho. Ele vai nos apresentar a cidade de Ouro Preto. O município foi o primeiro do país a ser declarado Patrimônio Cultural da Humanidade pela Unesco em 1980. E aqui o passeio é completo: museus, esculturas e muitas igrejas, com destaque para São Francisco de Assis, feita pelo artista e arquiteto Aleijadinho. Além disso, podemos ver a história do Brasil por toda parte, como as Minas de Ouro, uma importante influência dos africanos, como nos conta Jim Neguinho.
16: Eram pessoas escravizadas, engenheiros, mineradores de regiões específicas do continente africano, que foram trazidos com aquelas condições de escravos para trabalhar na mina de ouro. Os portugueses trouxeram para Ouro Preto mão de obra especializada esse tipo de mineração. Então eu super recomendo conhecer a mina de ouro e a senzala, conhecer esse legado do povo africano aqui na nossa cidade.
15: E para fechar a nossa viagem, atravessamos o país e vamos percorrer mais de 1.800 quilômetros para o nosso próximo destino. Estamos em São Miguel das Missões, no Rio Grande do Sul. Aqui é possível conhecer os trabalhos dos jesuítas durante os séculos 17 e 18. A principal atração da cidade é o sítio arqueológico de São Miguel Arcanjo. À noite, o turista pode participar de mais um espetáculo. Quem nos conta é a guia Cris Bueno.
17: De noite tem um espetáculo de som e luz, que é um dos espetáculos mais antigos do país, desde a sua criação, que jamais foi interrompido.
15: A Cris Bueno também falou sobre uma famosa tradição na cidade.
17: São Miguel também é reconhecido como a terra dos benzedores. Tem vários benzedores que atendem na sua própria casa. Benzimento era indígena e foi passando de pai para filho.
15: E só de falar desses três lugares, já deu para perceber que o Brasil é muito rico de história e de patrimônios, não é mesmo? Para conferir a lista de patrimônios mundiais reconhecidos pela Unesco, é só acessar o site whc.unesco.org. Aqui é a Raquel Mariano e nos encontramos na nossa próxima viagem. Até lá!
2: Bom, e na próxima sexta-feira a gente traz mais um episódio da Voz pelo Brasil. Dessa vez a gente vai falar sobre folclore e trazer o boi-bumbá do Maranhão.
0: essas foram as notícias do governo federal.
2: Uma realização da Secretaria de Comunicação Social da Presidência da República.
0: Com produção da empresa Brasil de Comunicação.
2: Fique agora com as notícias do Poder Judiciário e do Congresso Nacional. Boa noite, um bom fim de semana.
0: A gente volta na segunda-feira. Boa noite.
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19: Prazo para envio de

0: executivo responsável por desenvolver as bases de Sistema Nacional de Registro, Rastreabilidade e Controle da Cessão de Créditos de Precatórios.
1: Na ocasião, o ministro Edson Fachin destacou que o objetivo da iniciativa é garantir mais transparência e segurança. Vamos ouvir um trecho.
2: O objetivo dessa nova regulação, obviamente, não é impedir a circulação de créditos, mas sim de garantir que ocorra com transparência, segurança jurídica, rastreabilidade e proteção aos credores, especialmente aos credores em situação de vulnerabilidade.
0: A nova regulamentação torna obrigatória a escritura pública na primeira transferência do precatório.
1: A medida busca garantir ao credor informações claras sobre o valor atualizado do crédito, o preço negociado e as consequências da operação.
0: O Superior Tribunal de Justiça restabeleceu a multa aplicada pelo IBAMA a uma pessoa que comprou 158 borboletas mortas da China sem autorização dos órgãos ambientais.
1: Para os ministros, o ato constitui infração à legislação ambiental. Fátima Uchoa.
3: As borboletas mortas seriam utilizadas na fabricação de quadros. A compradora alegou que a proibição de introduzir espécime no país sem autorização só seria aplicada à importação de animais vivos. Após o argumento ser rejeitado em primeira instância, o TRF4 o aceitou. Já a primeira turma do STJ restabeleceu a multa de R$ 33.600. Seguindo o voto da ministra Regina Helena Costa, que prevaleceu no julgamento, o colegiado considerou que a legislação que proíbe a introdução no território nacional de animais estranhos à fauna brasileira não distingue entre espécimes vivos e mortos. Assim, basta que um espécime animal ingresse no território nacional sem a licença para que haja infração.
0: Termina amanhã o prazo para que instituições públicas, privadas e da sociedade civil possam apresentar propostas para modernizar o sistema de justiça.
1: As sugestões devem buscar mais eficiência, transparência, acesso à justiça e fortalecimento da governança, com baixo ou nenhum impacto fiscal.
0: Cada instituição poderá apresentar uma única contribuição diretamente por meio de formulário disponível no site do STF, com envio de resumo escrito de até 4.000 caracteres.
1: As contribuições serão comprovadas pelo Grupo de Estudos para a Modernização do Sistema de Justiça, criado pelo presidente do Supremo, ministro Edson Fachin, no âmbito do Centro de Estudos Constitucionais do Tribunal.
0: Sábado é o último dia para informar sobre transporte de eleitores de aldeias indígenas e moradores de zonas rurais, quilombos e outras comunidades tradicionais.
1: O prazo é para o transporte gratuito no dia das eleições. Fábio Ruas.
4: Responsáveis por repartições e unidades do serviço público federal, estadual ou municipal devem informar ao juízo eleitoral o número, a espécie e a lotação dos veículos e das embarcações. O dia 15 de agosto também é data limite para informar itinerários, horários e modalidades de transporte que serão ofertados gratuitamente nos dias de votação. Candidatas, candidatos, partidos, federações, coligações ou qualquer pessoa não podem fornecer transporte a eleitoras e eleitores no dia da votação.
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1: Boa noite.
0: E um bom fim de semana.
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7: Eu sou Humberto Pinheiro e estes são os destaques de hoje do Jornal do Senado, que começa agora. Senado aprova sistema de alerta para localizar pessoas desaparecidas. Alcolumbre destaca a produtividade das semanas de esforço concentrado. Cidadania digital pode virar parte da educação básica para prevenir riscos no ambiente virtual.

0: Noite. O Brasil registrou 43.828 desaparecimentos só no primeiro semestre de 2026, segundo dados do painel estatístico do Sistema Nacional de Informações de Segurança Pública do Ministério da Justiça. Para mudar esse cenário, a Comissão de Direitos Humanos aprovou a criação de um Sistema Nacional de Alerta para ajudar a localizar pessoas desaparecidas. Repórter César Mendes.
1: O projeto da senadora Damaris Alves, do Republicanos do Distrito Federal, determina que as buscas comecem logo após o registro da ocorrência e classifica os casos como voluntários, involuntários ou criminosos, cada um com seu protocolo específico. Avisos de alerta serão enviados por aplicativo e internet a pessoas que possam ajudar nas buscas com base na localização da ocorrência. Alterações feitas na proposta original ampliam o conceito de desaparecimento involuntário para incluir grupos vulneráveis como crianças, idosos e pessoas com deficiência e passam a usar o termo desaparecimento criminoso no lugar de desaparecimento forçado, como explica a senadora Roberta Scioli, do Republicanos de Roraima, que leu o relatório.
2: Essa alteração busca evitar o uso inadequado da expressão desaparecimento forçado, que já possui sentido jurídico próprio no direito internacional e no ordenamento jurídico brasileiro.
1: A proposta vai passar por votação em turno suplementar antes de seguir para a Comissão de Constituição e Justiça.
0: O senador astronauta Marcos Pontes, do PL de São Paulo, criticou a medida provisória que prevê a avaliação pelo Ministério da Educação da proficiência dos médicos recém-formados por meio do Exame Nacional de Avaliação da Formação Médica, o ENAMED. Ele defendeu o projeto de lei de sua autoria que prevê a aplicação do exame pelo Conselho Federal de Medicina como requisito para o exercício profissional. Marcos Pontes destacou que um conceito básico da administração é que quem executa não fiscaliza a própria execução. Assim, para ele, quem executa a formação, ou seja, o Ministério da Educação, não pode fiscalizar a própria formação, o que seria um erro grosseiro.
3: Quem tem que fazer esse exame, quem tem que executar esse exame, tem que ser o Conselho Federal de Medicina, que é o órgão preparado para isso, formado por seus pares, os médicos, são aqueles que entendem do que tem que ser feito para que tenha uma medicina melhor no país.
0: Já o senador Plínio Valério, do PSDB do Amazonas, cobrou a votação da proposta de emenda à Constituição, que amplia a autonomia operacional e orçamentária e financeira do Banco Central. Segundo o parlamentar, a PEC 65 de 2023 também prevê medidas para garantir a continuidade do PIX sob responsabilidade do Banco Central. Plínio lembrou que na época houve um acordo para que a proposta fosse votada em plenário após um prazo de 14 dias, solicitado pelo governo, mas a votação até agora não ocorreu. O senador defendeu o cumprimento do acordo e pediu que o texto seja apreciado logo. Para ele, o período eleitoral não deveria impedir a análise.
4: Há uma disputa econômica mais ampla pelo PIX, só não percebe isso quem não quer. O momento é este. No plano internacional, nós temos uma importante conquista a preservar e ampliar. Na nossa economia, sabemos todos a necessidade de defesa da moeda.
0: Após a semana de esforço concentrado realizado pelo Senado Federal, o presidente da Casa, senador Davi Alcolumbre, defendeu o modelo semipresencial. Alcolumbre reforçou a possibilidade dos senadores conciliarem suas obrigações em Brasília sem deixar de prestar conta nos estados. Mais detalhes com o repórter Douglas Castilho.
5: Com a proximidade das eleições, é prática comum no Congresso Nacional a realização de semanas de esforço concentrado, quando os parlamentares se reúnem em sessão para intensificar negociações importantes e votar matérias prioritárias. A medida é utilizada já que as reuniões para decidir as campanhas demandam presença maior dos parlamentares em suas bases. Os senadores que pretendem a reeleição têm até o próximo dia 15 para pedir o registro no Tribunal Superior Eleitoral. Ao fim da sessão realizada na última terça-feira, Davi Alcolumbre reforçou a utilidade do calendário especial.
6: Se nós pegarmos a produtividade da atuação votação do dia de hoje no Senado Federal, nós cumprimos integralmente o que estava pautado pela Secretaria-Geral da Mesa e anunciado, e incluímos outras matérias como item extra-pauta de solicitação de senadoras e de senadores, inclusive do governo, ou seja, aumentando e muito a eficiência da sessão deliberativa da Semana de Esforço Concentrado.
5: Nas eleições de 2026, 54 vagas no Senado estarão em disputa.
0: O Senado aprovou empréstimos aos municípios de Maceió, em Alagoas, Águas Lindas de Goiás e ao estado de Mato Grosso do Sul. As operações de crédito vão financiar projetos de mobilidade urbana, saúde e infraestrutura. Repórter Lana Dias.
7: Maceió vai contratar 150 milhões de dólares para financiar parte de projetos e obras de infraestrutura e mobilidade urbana, incluindo o sistema de ônibus de trânsito rápido. O dinheiro virá do novo Banco de Desenvolvimento, o Banco do BRICS. Mato Grosso do Sul também foi autorizado a pedir crédito de 80 milhões de dólares junto ao Banco Interamericano de Desenvolvimento, com o objetivo de apoiar a parceria público-privada do Hospital Regional do Estado. A relatora do texto, senadora Tereza Cristina, do Progressistas de Mato Grosso do Sul, explicou que o empréstimo dará mais segurança ao projeto.
8: A operação de crédito contingente constitui instrumento destinado a conferir segurança financeira à parceria público-privada do Hospital Regional de Mato Grosso do Sul, reduzindo os riscos associados ao cumprimento das obrigações do poder público, contribuindo para a estabilidade da relação contratual.
7: Os senadores ainda aprovaram um empréstimo para o município de Águas Lindas de Goiás, que será destinado à infraestrutura, saneamento, mobilidade e demais serviços públicos na cidade. Os textos irão à promulgação.
0: A Comissão de Ciência e Tecnologia aprovou o projeto que inclui a cidade digital como novo eixo da Política Nacional de Educação Digital. A proposta prevê ações nas escolas para prevenir riscos no ambiente virtual. O texto também prevê capacitação de professores e apoio às famílias. A proposta segue para a Comissão de Educação, onde será analisada em decisão terminativa. Mais informações com a repórter Patrícia Oliveira.
9: Com foco no uso de tecnologias digitais por crianças e adolescentes, o projeto aprovado prevê que escolas da educação básica promovam estratégias para prevenir o bullying no ambiente virtual, a superexposição e o uso excessivo de telas, além do compartilhamento indevido de dados e imagens e a desinformação. O texto também prevê a formação de professores e gestores, atenção à saúde mental, campanhas sobre direitos e deveres no ambiente digital e orientação às famílias, aspecto destacado pelo senador astronauta Marcos Pontes, do PL de São Paulo.
10: Às vezes o pai ou a mãe, né, ou os dois, chega e fala assim, deixa lá o celular com a criança conectada, mas não faz ideia com quem essa criança está conversando, não faz ideia o que, ela está vendo.
9: O projeto também estabelece medidas para ampliar a inclusão digital e a educação midiática. A proposta segue para decisão final na Comissão de Educação.
0: Com edição de Paulo Groba e trabalhos técnicos de João Lira, o Jornal do Senado fica por aqui. Acompanhe agora as notícias do Tribunal de Contas da União e da Câmara dos Deputados. Boa noite e um bom fim de semana.
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12: O Tribunal de Contas da União quer ouvir motoristas de todo o país sobre a qualidade dos combustíveis. A consulta faz parte de uma auditoria que avalia a fiscalização da Agência Nacional do Petróleo. Podem participar caminhoneiros, motociclistas, taxistas, motoristas de aplicativo e qualquer pessoa interessada. O questionário pergunta sobre a qualidade dos combustíveis, a fiscalização e o monitoramento realizados pela agência. As respostas vão ajudar o TCU a identificar problemas e auxiliar a auditoria. O objetivo também é melhorar o atendimento às denúncias feitas pelos consumidores. Combustíveis de baixa qualidade podem causar prejuízos aos motoristas, aumentar custos e até comprometer a segurança dos veículos. O questionário pode ser respondido até o dia 10 de setembro. 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
14: Deputados permitem desconto nos salários para pagamento de aluguel.
15: Câmara autoriza porte de arma ao oficial de justiça e fiscal agropecuário.
14: Plenário garante novas regras para venda e troca de milhas por dinheiro.
16: Boa noite. A Câmara aprovou um projeto que garante o resgate de milhas por dinheiro e a venda para terceiros nos programas de fidelidade. O repórter Antônio Vital acompanhou a votação.
17: O plenário da Câmara aprovou o projeto que garante direitos das pessoas que adquirirem milhas em programas de fidelidade, como a possibilidade de vender o saldo para terceiros. A proposta regulamenta o funcionamento desse tipo de programa e define regras para a venda, transferência e troca de pontos e milhas por dinheiro. De acordo com o projeto apresentado pelo deputado Ricardo Aires, do Republicanos de Tocantins, as empresas que oferecem programas de fidelidade só poderão restringir a venda de milhas pelos clientes se oferecerem uma opção para converter esses pontos diretamente em dinheiro vivo. Se não houver a opção de troca por dinheiro, a empresa fica impedida de bloquear contas, limitar o número de beneficiários ou dificultar a venda ou transferência dos pontos, com exigências como reconhecimento facial ou biometria. Isso vai valer para o resgate de milhas por produtos ou passagens aéreas, por exemplo. De acordo com o autor da proposta, Ricardo Aires, o objetivo é impedir que uma empresa lucre com a venda de pontos e, ao mesmo tempo, crie empecilhos para o cliente resgatar o que comprou. O relator da proposta do plenário, o deputado Paulo Soares, do Podemos, de São Paulo, defendeu as medidas. Para ele, as administradoras que vendem pontos ou milhas, que hoje têm valor entre R$ 70 e R$ 80, praticam um monopólio quando dificultam o resgate, a venda ou a conversão de milhas em dinheiro.
18: Um projeto como esse estabelece normas importantíssimas para que o consumidor não seja lesado. São regras claramente colocadas para que nenhum dos lados, na verdade, sejam prejudicados. E o consumidor tenha livre acesso ao que é direito dele, no caso aqui, no que diz respeito às milhas. Muitas vezes elas vêm como um bônus ou como um cashback, mas em outras ocasiões essas milhas são compradas. E naturalmente é fundamental que o consumidor tenha pleno direito de distribuir, comercializar, enfim, fazer o uso que bem entender dessas milhas.
17: O projeto que regulamenta o funcionamento de programas de fidelidade e define regras para venda, transferência e troca de pontos e milhas por dinheiro seguiu para análise do Senado. Da Rádio Câmara de Brasília, Antônio Vital.
13: Consumidor.
14: Juarez Costa, do Republicanos de Mato Grosso, apresentou projeto que determina a retenção do pagamento de compras feitas pela internet até o consumidor confirmar o recebimento do produto. O deputado esclarece que a medida busca reduzir prejuízos provocados por fraudes ou por mercadorias não entregues.
16: Juarez Costa explica que o pagamento poderá ficar retido por até 30 dias. De acordo com a proposta, se o consumidor contestar a entrega, o fornecedor terá 10 dias úteis para comprovar o recebimento ou solucionar o problema. Caso contrário, o valor deverá ser devolvido ao comprador.
13: Habitação.
14: A Câmara aprovou projeto que permite desconto no salário para pagamento de aluguel. Entenda na reportagem de Antônio Vital.
17: O plenário da Câmara aprovou o projeto que autoriza desconto diretamente no salário do inquilino para o pagamento do aluguel. Projeto apresentado pelo deputado Júlio Lopes, do PP do Rio de Janeiro, cria possibilidade de consignação em folha de pagamento para aluguéis residenciais. O sistema será parecido com um dos chamados empréstimos consignados, que permitem desconto em folha para pagar financiamentos bancários. De acordo com a proposta, o aluguel consignado vai funcionar como garantia para as locações, o que pode baratear os custos para o locatário. O projeto estabelece um limite de 30% do salário para o pagamento do aluguel e permite que mais de uma pessoa ofereça essa garantia até alcançar o valor do aluguel. Além disso, prevê que o locatário empregado de empresa pública ou privada ficará dispensado da multa contratual se tiver que devolver o imóvel por conta da transferência para outra cidade. No plenário, o relator, deputado Cláudio Cajado, do PP da Bahia, acatou sugestão de mudança apresentada pela deputada Érica Cocai, do PT do Distrito Federal, que retirou do texto a possibilidade de uso do saldo do FGTS para pagamento do aluguel.
19: Consideramos meritória a emenda de plenário apresentada, vez que preserva a finalidade do FGTS, que é assegurar proteção financeira ao trabalhador em situações específicas, reduzindo-se o risco de comprometimento dessa reserva financeira do trabalhador.
17: O projeto que autoriza desconto diretamente no salário do inquilino para o pagamento do aluguel seguiu para análise do Senado. Da Rádio Câmara de Brasília, Antônio Vital.
13: Justiça.
16: Zé Adriano, do PP do Acre, é autor de projeto que cria procedimento para investigar as causas de incidentes graves em obras e serviços de engenharia contratados pelo poder público. Pela proposta, a análise será obrigatória em situações de acidentes com morte, entre outros.
14: Zé Adriano explica que a proposta prevê investigação técnica independente para identificar as causas do problema e evitar novas ocorrências. O texto também prevê a divulgação de relatórios no Portal Nacional de Contratações Públicas, com as recomendações resultantes da apuração.
13: Votação.
16: A Câmara aprovou o porte de armas para oficiais de justiça e fiscais agropecuários. O repórter Marcelo Larcher traz mais detalhes sobre as mudanças propostas na legislação.
20: A Câmara dos Deputados aprovou o projeto que autoriza o porte de armas de fogo para oficiais de justiça e auditores fiscais federais agropecuários. O projeto altera o Estatuto do Desarmamento para incluir essas duas categorias entre aquelas que já têm direito ao porte de arma no país. Hoje, essa autorização já vale para policiais, militares e outras carreiras ligadas à segurança pública, desde que cumpram os requisitos legais, como comprovação de capacidade técnica e aptidão psicológica. Pelo texto aprovado, esses profissionais poderão portar arma de fogo de propriedade própria ou fornecida pelas instituições, inclusive fora do horário de serviço, com validade em todo o território nacional, conforme as regras previstas em lei. Outro ponto do projeto é a atualização de regras relacionadas à idade mínima para aquisição de armas. A proibição para menores de 25 anos continua valendo, com exceção das categorias que têm autorização legal para o porte, incluindo agora os oficiais de justiça e os auditores fiscais agropecuários. Relator da proposta, o deputado Jonas Donizete, do PSB de São Paulo, argumentou que a medida reconhece o risco enfrentado por esses profissionais no exercício das funções. Segundo ele, oficiais de justiça e auditores fiscais atuam diretamente na execução de decisões judiciais e em atividades de fiscalização, muitas vezes em situação de tensão e exposição a ameaças. No plenário, o relator foi o deputado Coronel Meira, do PL de Pernambuco. Ele justificou a necessidade de porte de arma para oficiais de justiça.
21: O oficial de justiça exerce, sim, uma atividade marcada pelo risco. É o oficial de justiça que sai dos fóruns dos tribunais para fazer com que a decisão judicial chegue às ruas, às residências, às empresas e tantas vezes aos locais de conflito. É ele quem cumpre mandados de prisão, medidas protetivas de urgência, ordens de busca e apreensão, reintegrações de posse, afastamentos do lar em situação que podem envolver tensão, resistência, violência e risco concreto à própria vida.
20: O projeto que autoriza o porte de arma para oficiais de justiça e auditores fiscais federais agropecuários seguiu para análise do Senado. Da Rádio Câmara de Brasília, com informações de Daniela Lessa e Antônio Vital, Marcelo Larcher.
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13: Segurança Pública.
14: Júnior Ferrari, do PSD do Pará, é autor de projeto que altera a Lei Maria da Penha para obrigar o agressor a ressarcir os custos com o uso da tornozeleira eletrônica. Pela proposta, os valores arrecadados serão destinados a fundos de combate à violência contra a mulher.
16: Júnior Ferrari argumenta que o custo médio mensal de monitoramento de cada tornozeleira varia entre R$ 200 e R$ 300, pagos integralmente pelo Estado. Ele salienta que a cobrança do agressor não será condição para aplicar a medida protetiva.
14: Júlio Arcoverde, do PP do Piauí, é favorável à redução da maioridade penal de 18 para 16 anos. Ele defende ainda a responsabilização de adolescentes entre 12 e 16 anos que pratiquem crimes com violência ou grave ameaça, crimes hediondos e crimes contra a vida.
16: Júlio Arcoverde argumenta que a medida endurece a punição de adolescentes envolvidos em crimes graves e reduz o uso de menores por organizações criminosas. Ele acredita que a proposta adequa a legislação à gravidade desses delitos e amplia a proteção da sociedade.
13: Comissões.
14: A comissão que analisa a redução da maioridade penal iniciou seus trabalhos sobre questionamento de inconstitucionalidade. O repórter José Carlos Oliveira nos traz os argumentos.
1: O deputado Aloísio Mendes, do Republicanos do Maranhão, foi eleito presidente da Comissão Especial da Câmara dos Deputados sobre redução da maioridade penal. Os parlamentares vão analisar três propostas de emenda à Constituição que tratam de plena maioridade civil e penal aos 16 anos de idade, redução excepcional da maioridade penal em casos de crimes hediondos e de extrema crueldade e redução geral da maioridade penal para 16 anos, com previsão de que adolescentes entre 12 e 16 anos respondam criminalmente por crimes cometidos com violência ou grave ameaça, crimes hediondos e crimes contra a vida. Aloísio Mendes escolheu como relator o deputado Mendonça Filho, do PL de Pernambuco, que afirmou foco na construção de uma proposta tecnicamente estruturada nas boas práticas internacionais e moralmente à altura da dor das vítimas e seus familiares.
2: A unificação das PECs que tratam do tema nos permite fazer uma discussão aprofundada sobre como constituir e futuramente regulamentar um sistema prisional juvenil no país, modernizado o sistema de justiça criminal brasileiro para dar uma resposta civilizada à demanda social por justiça.
1: Mendonça Filho apresentou um plano de trabalho para buscar, entre outros pontos, o diagnóstico sobre a promoção da justiça às vítimas, o dimensionamento do impacto civil e o estudo da viabilidade institucional da medida. As audiências na Câmara, os seminários nas cinco regiões do país e as reuniões técnicas com especialistas e entidades vão se basear em cinco eixos temáticos: constitucionalidade, direitos humanos e tratados internacionais, segurança pública, crime organizado e dissuasão penal, infraestrutura e gestão dos sistemas prisional e socioeducativo, impactos jurídicos e legitimidade de eventual referendo popular sobre o tema nas eleições municipais de 2028. Os canais de interação da Câmara com a população, como o E-Democracia, também serão usados para recebimento de perguntas e contribuições por escrito. O relator apresentou um cronograma até a votação da proposta.
2: O debate vai evoluir, certamente numa velocidade reduzida no período eleitoral, mas passada a eleição nós teremos a oportunidade de aprofundar as discussões para que, na minha intenção, até dezembro tenhamos a votação dessa matéria na Comissão Especial e no Plenário da Casa.
1: A redução da maioridade penal é tema polêmico na sociedade, com forte oposição, principalmente de entidades ligadas a direitos humanos. Antes do início dos trabalhos, o deputado Tarcísio Mota, do PSOL do Rio de Janeiro, apresentou questão de ordem para tentar barrar a instalação da comissão. Depois, utilizou o mesmo instrumento para apontar nulidades e inconstitucionalidades do tema. Também citou jurisprudência do Supremo Tribunal Federal, desrespeito a tratados internacionais e risco de transferência de adolescente do sistema socioeducativo para o falido e superlotado sistema prisional comum.
3: A inimputabilidade penal até os 18 anos, assegurada pelo artigo 228 da Constituição Federal, constitui um direito individual do cidadão em desenvolvimento. Artigo 60 da Carta Magna proíbe terminantemente a deliberação de qualquer proposta de emenda tendente a abolir, entre aspas, direitos e garantias individuais. A instalação de uma comissão destinada a suprimir direitos fundamentais em meio a um período de funcionamento prioritariamente remoto dessa casa configura grave cerceamento democrático.
1: O presidente da comissão, Aloísio Mendes, contestou.
23: Os pontos levantados por excelência já foram vencidos na CCJ com relação à dissimilibilidade desse assunto e com relação à votação remota, existem precedentes na casa e hoje o plenário da Câmara está funcionando de forma remota e a comissão segue mesmo o caminho.
1: A comissão é formada por 38 titulares e igual número de suplentes. Os deputados Guilherme Derrite, do PP de São Paulo, Benes Leocádio, do União do Rio Grande do Norte e Sargento Faul, do PL do Paraná, foram eleitos para as três vice-presidências. Da Rádio Câmara de Brasília, José Carlos Oliveira.
24: Trabalho.
16: Ercílio Coelho Diniz, do MDB de Minas Gerais, propõe a criação do Programa Nacional de Retorno Profissional da Mulher 50+. A iniciativa busca facilitar a reinserção no mercado de trabalho de mulheres com mais de 50 anos que tenham ficado afastadas por pelo menos 2 anos.
25: Ercílio Coelho Diniz alega que essas mulheres enfrentam uma dupla barreira ao tentar voltar ao emprego: o preconceito relacionado à idade e à interrupção da carreira. Para ele, o programa valoriza a experiência dessas profissionais e reduz desigualdades de gênero e de idade.
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5: Economia.
16: O Congresso Nacional instalou a comissão que vai analisar a medida provisória que reduz a chamada taxa das blusinhas. A repórter Maria Neves acompanhou.
6: Deputados e senadores instalaram comissão especial para analisar a medida provisória que trata da chamada taxa das blusinhas. Apresentada pelo governo em maio, a proposta reduz a zero a alíquota do imposto de importação de produtos que custem até 50 dólares dos Estados Unidos, taxa que atualmente é de 20%. Se não for votada até 8 de setembro, a MP perde a validade. O presidente da Câmara, deputado Hugo Mota, adiantou que irá discutir o assunto com o Colégio de Líderes e o presidente do Senado, Davi Alcolumbre, para votar a proposta nas próximas semanas.
7: Para que essa taxação não volte, é necessário que o Congresso Nacional se debruce sobre esse tema nas próximas semanas e eu irei tratar disso no Colégio de Líderes, bem como também com o presidente do Senado, o senador Davi, sobre o que nós iremos fazer juntos, já que é uma comissão mista que depende da participação das duas casas.
6: Para presidir a comissão, deputados e senadores elegeram o deputado Dorinaldo Malafaia, do PDT do Amapá. O vice-presidente será o senador Randolfe Rodrigues, do PT do Amapá, e o relator escolhido foi o senador Eduardo Gomes, do PL do Tocantins. Além de zerar o imposto de importação de produtos de até 50 dólares, a medida provisória reduz a alíquota do tributo de compras internacionais com valores entre 50 dólares e 3 mil dólares para 30%. Até a edição da MP, a alíquota era de 60%. Na justificativa da proposta, o governo sustenta que a medida visa simplificar a tributação e incentivar a adesão dos importadores a programas de regularidade fiscal. A tributação das compras internacionais de baixo valor foi criada no Brasil por meio de uma lei de 2024 que vigorou até a edição da medida provisória em maio. Antes da lei, um decreto de 1980 isentava essas compras do imposto de importação. Da Rádio Câmara de Brasília, Maria Neves.
5: Esporte.
25: Wellington Roberto, do PSD da Paraíba, é um dos autores de PEC que concede imunidade de impostos a entidades esportivas sem fins lucrativos. O texto impede a cobrança sobre patrimônio, renda e serviços das organizações que cumprirem as exigências do Código Tributário Nacional.
16: Wellington Roberto ressalta que o benefício será restrito a entidades certificadas dos setores olímpico, paralímpico, clubístico ou educacional. Ele afirma que a proposta busca ampliar os recursos disponíveis para a formação de atletas e manutenção de projetos esportivos com finalidade social.
25: João Carlos Bacelar, do PL da Bahia, também assina a proposta de emenda à Constituição, que pretende incluir as entidades esportivas sem fins lucrativos entre as instituições com imunidade tributária. O objetivo, segundo ele, é equipará-las às áreas de educação e assistência social.
16: João Carlos Bacelar justifica que a medida fortalece o esporte como política pública e garante mais segurança financeira às entidades esportivas certificadas. O deputado diz ainda que o texto mantém a exigência de cumprimento dos requisitos legais para acesso à imunidade.
5: Educação.
25: André Fufuca, do PP do Maranhão, defende a criação de um incentivo educacional no programa Bolsa Atleta. Proposta nesse sentido prevê um adicional de 10% no benefício para atletas que comprovem matrícula e frequência regular em instituição de ensino.
16: Relator da matéria na Comissão de Esporte, André Fufuca avalia que a medida estimula a continuidade dos estudos sem afetar a categoria estudantil, que já exige matrícula como requisito. O deputado acredita que a iniciativa amplia as oportunidades dos atletas após o fim da carreira esportiva.
25: Termina agora o Jornal Câmara dos Deputados, produzido pela Rádio Câmara, com trabalhos técnicos de Wellington Teles, apresentação de Márcio Aquilissardi e Tércia Guimarães. Boa noite para você.
16: A Voz do Brasil volta na segunda-feira. Boa noite e bom final de semana.
0: E aqui na primeira, 8:02.
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0: Vamos nessa comigo! 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
1: Ei, alô, alô, alô, alô, Castelo, boa noite. Sul do estado do Espírito Santo, parte do estado do Rio de Janeiro, Minas Gerais. É o Forrozão da Cultura desta sexta-feira, dia 14 de julho, de agosto. E hoje, até às 10 da noite, né? Tocando muitas músicas, informações, levando até vocês muita mais, muitas alegrias. 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E neste sábado e domingo você não pode perder Passando a Limpo com o Dr. César Neme. 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Olha, é nessa aí. Canal aberto, pode ligando. 3542-1017. Deixa aquele alusão especial pra quem você quiser e a sua música preferida. Bater um papo no WhatsApp é muito fácil. 28-3542-1017. E por aqui? Quem vem comigo aí? A máquina nova do guarda-roupa chegou hoje, ó. Outra, né? Outra. Não gostou?
2: Cruz credo!
1: Você acha aí, meu amigo?

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1: Ei, compadre, agora são 8h30 pra você. Deixa eu ver se tem alguém aqui comigo aqui. Ah, sim, claro. Oi, Zé Augusto, boa noite. Fala pra nós aí, Chiquinho.
2: Bom dia, Zé Augusto.
1: Bom dia, boa noite,
2: da
1: boa
2: noite. Da Monteiro. Vamos ver, bem bonita, meu amigo. Tchau, obrigado.
1: Deixa comigo, vai rodar daqui a pouco a Gangue Brasil. Eu sou peão. Vem cá, Zé Augusto, boa noite. Aqui é a Mauri. De Itaperuna, Rio de Janeiro. Toca pra mim uma música aí bem legal. E um abraço pra todos da Rádio Cultura FM. Daqui a pouquinho, tá legal, amigo? Boa noite, Zé Augusto. Boa noite. Aqui é o Pedro Augusto de Cachoeirinha. À noite eu tô mais pra virar pro canto. Segura isso. Vai virar pro canto agora não, Pedrinho. Aí.
3: Boa tarde, Marcelão. Vamos bater o cartão logo, aí, que a gente tá mexendo na internet aqui, pode aí, cair.
1: Tá vendo?
3: Aí, essa vez, não vou falar da chuva, não. Eu acertei duas vezes.
1: Não,
3: mas tá cada um se lembrando.
1: Não, não é Marcelão, não é Marcelão. Marcelão.
3: Leandro, Léo, todo mundo aí. E o Sansão tá virando pro canto, eu acho.
1: Tá virando, já virou.
3: Um abraço
1: já há muito tempo, já virou. Alô, Pedro Augusto, de Cachoeirinha. Valeu, galera, aquele abraço aí. Obrigado aí pelo carinho, por essa gostosa sintonia aí. Tem mais aqui, tem, rapaz. Ei, chegou! Oi! Cadê você? Vai lá, conta comigo aí.
4: Boa noite, Zé Augusto. Toca pra mim
1: bem bonito
4: dos Gargantas de Ouro. Ofereço pra todos vocês da Rádio Cultura, pra minha mãe negra, pro meu marido vacinado, pra todos eles.
1: Ela não falou o nome dela, mas eu já sei que é a Natália lá de Barra. É, lá da... 262 ali, ó. É mesmo? Certo, certo, certo, certinho, certinho, certinho. Vamos ver quem tá aqui comigo. Alô? Aí, Tutu chegou e saiu, mas vai voltar, né? Tem que voltar, gente, aí. Vai acelerando aí. Disca de novo aí, que eu tô te esperando aí. É a Natália Cesate Prenholato. Não, é Natália Prenholato Cesate Valsimar, Zé Augusto. É. Vamos ver aqui. Alô, boa noite.
5: Boa noite, meu rei do amanhecer.
1: Aô, cowboy. Quem é o cantor?
5: Ih, esqueceu.
1: Não.
5: Cruel.
1: Eu sei que é o Cruel.
5: Cruel.
1: Fala pra nós, Cruel.
5: Deixa um alô pra você.
1: Obrigado.
5: Pra minha esposa,
1: você também.
5: A sua

0: querido Enéas.
1: Obrigado.
0: Pedro Augusto Cachoeirinha, Marlene.
1: Ah, o Pedrão passou um WhatsApp aqui agora, pensei que era pra agora, mas depois vai anteontem ainda.
0: Jamil do Zumbi.
1: Jamil.
0: João do lado do Zumbi também. Todos os ouvintes estão ligados com você.
1: Ô, Cruel.
0: Oi.
1: O nosso amigo Humberto Rocha e o Fardim também mandou um abraço pra você, tá legal?
0: Tá bom. Muito obrigado.
1: Fica aí, aquele abraço aí do Humberto Rocha e do Reveraldo Fardim pra você, tá legal?
0: Valeu, um abração pra ele também.
1: Beleza, porra, vamos ver quem tá aqui.
0: Meu coração não paga aluguel.
1: É legal, gostei. Quem é o cantor?
2: Ô, Zé Augusto, boa noite, é o Jansan da Silva daqui de Angá.
1: Oi,
2: Zé Augusto, toca aí a música do...
1: Jansan!
2: Negócio da China, com a Mãe Batista. Feliz pra todos que vêm da Rádio Cultura, com minha esposa, minha Luiz, que é a sua, a gente vai de grande. Comanda pro Rominho, filho Augusto, Zé Adão Amarelo. E a todos que vieram ligados à cultura. Com o Manuel lá na Monte Fidel, aí da família dele.
1: Ô, João Santos, quando você for falar comigo, você abaixa o volume do rádio aí, beleza? Tá, não tem problema não, mas tá legal. Vamos ver quem vem aqui, dona. Olha, vem lá de Barra do Itabapuana aí, ó.
3: Boa noite, Zé Augusto. Aqui é da Rua das Mil.
1: Boa noite.
3: Manda alô aqui pra peixaria. Limpei peixe até quase 7 horas da noite.
1: De 10 e meia da manhã. Da dona
3: muito
1: Lúcia.
3: Peixe. Amanhã vou começar cedo de novo pra terminar. Aqui vai meu abraço. Fernanda. Pra Camille, pra todos os locutores da cultura. São uma família. Que Deus te abençoe hoje, Zé. Toca a Mato Batista, Folha Seca, pra gente ouvir aqui em Barco Batuano. A Rua das Viúvas. Tem mais 8 viúvas por aqui, Zé Augusto. É muita viúva.
1: Jesus, tem mais 8 viúvas na Rua da Fumega? Ai, ai, ai, ai, ai, será? É isso mesmo que eu ouvi?
4: Jesus!
1: Será isso mesmo, dona Lúcia? Bom, vamos passar para aí marcar o ponto para ver como é que funciona, tá legal? 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Ô, meu diretor, roda a vinheta aí. Pera aí, agora não. Pera aí. Vamos ver quem tá aqui. Alô, boa noite.
5: Boa noite.
1: Com quem estamos falando?
5: Romildo Miranda Vascaíno.
1: Romildo Miranda Vascaíno ou Vascaíno?
5: Eu moro de Presidente Kennedy.
1: Ah, fala pra nós aí, Romildão.
5: Cidade linda, tá bom?
1: Quem?
5: Cidade linda, Presidente Kennedy.
1: Sim, sim, claro. Eu sempre vou aí. Quando eu consigo chegar, eu vou sempre aí.
5: Você tem que vir aqui tomar uma garrafa comigo, tio. Tá?
1: Claro que eu vou.
5: No Bar do Jairo, entendeu?
1: Bar do Jairo.
5: Ô, Jairo, é.
1: É, deixa aqui um abraço pro nosso amigo Jairo aí, então, Presidente Kennedy, tá bom?
5: Tá bom. Aqui, eu quero ver uma música, o Chapeludo.
1: Ih, rapaz, esse cara já perdeu o chapéu já, mas vou tentar fazer pra você aqui, tá legal?
5: Eu quero agradecer pra Geraldo da Autonião,
1: Geraldo
5: Rui das Flores.
1: Certo.
5: Pra todos os querendenses que vocês da rádio aí.
1: Beleza, porra, obrigado aí pelo carinho, tá bom?
5: Então, bom fim de semana.
1: Como é que é o seu nome mesmo?
5: Romildo Miranda.
1: Ô, Mirandão, aquele abraço aí, Miranda. E a todos os nossos amigos de Presidente Kennedy.
5: Tá bom?
1: Hein?
5: Eu quero vir
1: antes
5: de dormir, tá?
1: Sim, sim, vai chegar daqui a pouquinho. Tá legal?
5: Valeu.
1: Vamos nessa aí, meu diretor. Isso, obrigado aí. Por aqui, 8 horas, 38 reais. Volto já.

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2: Ei, compadre, 8h47 reaisinhos pra você. 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Deixando aí aquele abração em todo esse pessoal aí, olha, aí no nosso sítio maravilhoso aí, né? Aquele sítio maravilha aí do nosso amigo, Jesus Vinco, né? O Amém. É, Amém, a Maria Amélia, tá ali, olha. Aquele abração todo especial. Amanhã aquele feriadão todo especial, tem a Maria Amélia, o Amém, o Rafael, o Murilo e a rapaziada que estão aí tomando aquele suquinho de maracujá. Valeu, Amém. Segura o chapeludo aí.

moçada, rapaziada, sempre ligadinho conosco ali, olha. Aqui no bar do Paulinho Pedruzzi, rapaziada, moçada, tá ali, olha. Nosso amigo Jorginho Cristo, grande garoto, Iá! Oi, Iá! Tem aí o Luciano Marimbo, né? O Marquinhos Professor, Zé Luiz Passarelo, tá ali, olha. Pessoal no bar do Paulinho Pedroso tomando aquele delicioso cafezinho. Eu vou lá, vou passar aí daqui a pouquinho aí, tá legal? Lembrando a vocês aí com o Marquinhos Professor, né? Dia 18, terça-feira, vai completar aí mais um ano de vida, né, professor? Aquele abraço aí. Desde já, olha, parabéns aí pra você, muita saúde, Deus abençoe sempre. E aqui bem pertinho da Rádio Cultura, hein, deixando aquele abração também todo especial para o nosso amigo mineiro, ô mineirinho, o Antônio Carlos e todos os seus familiares aí, bem pertinho de nós aqui, tá bom, Antônio? Aquele abraço aí. E olha aí, olha, neste